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7: E aí, tudo bem? Boa noite, Cuiabá. Boa noite, Vazé Grande. Estamos chegando, gente. 8

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1: Para você de perto, para você de longe, boa noite. Vamos esquentar a sua noite de terça-feira, 7 de julho do ano de 2026. Temperatura de momento 17 graus em Cuiabá. A umidade do ar está alta, né? 86%. Trabalhando comigo, coordenação artística do Lennon Franz, a direção geral do Dorileu Leal e aqui nos microfones o amigo Beto Silva, junto com você também na programação musical, desejando a você uma ótima noite. Nosso WhatsApp de estúdio, caso você esteja aí com condições de mandar aquela mensagem bacana de boa noite, nos dizer onde você está ouvindo a Cultura hoje à noite, fique à vontade. Nosso WhatsApp é o 999872339. Será um prazer ter você com a gente de agora em diante no ar. Cultura, a dona da noite.

0: Princesa Century, na programação da 90.7. Para os amigos e amigas ligados na frequência do Flashback, boa noite para você. 8:35, está na hora de irmos para a sala de redação. Thalita Rocha deixa para a gente as informações do Cultura News. E dentro de instantes eu estou de volta trazendo para você o Vídeo Cultura, mais músicas, mais recordações. Wagner, boa noite, valeu pela sintonia. Ouvintes ligados, trabalhando na frequência do Flashback.
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0: Olha, gente, fiquem atentos porque o preço dos medicamentos podem variar mais de 2.400% em farmácias. O mesmo medicamento genérico, comprado em diferentes estabelecimentos comerciais, podem apresentar uma diferença de até 2.433% no preço. O alerta foi feito nesta terça-feira pelo Procon. Segundo o órgão, uma cartela de 30 comprimidos com 5 miligramas de um medicamento para disfunção erétil, por exemplo, pode custar R$ 98,05 em uma farmácia, enquanto o mesmo medicamento em outro estabelecimento pode custar R$ 3,87. Segundo o levantamento geral de medicamentos genéricos, são mais baratos que os de referência e que são aqueles de marca. Em média, um genérico pode custar 63,5% menos ou menor. E essa é a diferença que pode significar uma grande economia no bolso do consumidor. A dica é pesquisar não só genéricos, mas também bandeiras de farmácias.
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0: Muito bem, tô de volta. Que bom ter você com a gente. Gente, vamos a 1986. No mês de julho de 86, o mundo se despedia. Nós, brasileiros, nos despedíamos do famoso Ford Corcel. É, foi em julho de 86 que ele parou de ser fabricado.

0: que está na pizzaria, meus amigos chapeiros, nas lanchonetes e restaurantes espalhados por nosso querido Cuiabá, região metropolitana. Motoristas de táxi no ponto, a galera transitando por Cuiabá, motoristas de aplicativo, a galera do ônibus, motoristas de ônibus, pessoal nos terminais, a galera na garagem, pessoal no terminal rodoviário da capital, pessoal na região do Cochipó, a você em sintonia com a Cultura FM. Onde quer que você esteja nesse momento, é muito bom. Obrigado pela sintonia. 9:02. Boa noite, Cuiabá. Alô, Vazia Grande. Tudo de bom.
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0: 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Boa noite, 17 graus nesse momento, 9:04.
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0: Muito mais saudade no ar.

0: A lindíssima Whispers, de 1989. O som de Elton John na programação no 90.7. Como é que tá a sua noite? Tudo bem? Que bom, você tá na sintonia ao som de B-52s, Robbie Williams, Skank, entre outros. Muito bom ter você conosco. Termômetros marcam 17 graus neste momento. Umidade do ar na casa dos 87%. Ouvinte Cultura, a previsão do tempo para amanhã. É quarta-feira, teremos uma madrugada friazinha, mas a tendência, atenção, a tendência é que a temperatura volte a subir, as máximas acima dos 34 graus já a partir de quinta-feira. Aí, sabe o que vai acontecer? No domingo volta a cair a temperatura de novo. Isso mesmo, no domingo tem previsão de cair a temperatura 20 graus. Gente, nós estamos com previsão para 30 para amanhã. Quinta, 34, 33. Sexta-feira, 34. Sábado, teremos 34 graus, mínima de 18. E aí, no domingo, caímos para 20. É o fluxo do tempo, Lord. 9h34.
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0: Olha, nenhuma aposta acertou as 6 dezenas do concurso 3028 da Mega Sena realizado nesta terça-feira. O prêmio está acumulado e a estimativa da Caixa Econômica Federal é de um prêmio superior a 45 milhões de reais para o próximo sorteio. Os números sorteados foram 02, 10, 11, 25, 51 e 56. 2, 10, 11, 25, 51 e 56. 61 apostas acertaram 5 dezenas e devem receber R$ 29.711,79 cada. 4.012 apostas acertaram 4 dezenas e cada um deve receber R$ 744,64. O próximo concurso acontece na próxima quinta-feira e o sorteio deve acontecer após as apostas serem fechadas às 20 horas, horário de Brasília.
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0: Muito bem, tô de volta, 9 horas 36 minutos. Meninos e meninas, vamos juntos por aqui na Cultura FM até a meia-noite. Tem Cultura, Dona da Noite.

Wish You Want To Dance With Me, 1988, Melodies, Será Que Você Pensa Em Mim? Rick Astley, o radialista, compositor de música e cantor britânico, aqui na programação 90.7. Nirvana com El Bosco. Ainda passou por aqui o som dos tribalistas de velha infância. O som do Richard Marx para Luciana, ligado com a gente, curtindo a programação. Viajou o som de Mamma Mia, de 1975, do grupo ABBA. E ainda nesse bloco tivemos Sandra, lá no início do bloco, na programação na 90.7. Noite de terça-feira. Temperatura baixa na capital do estado. Tempo aberto em Cuiabá. Termômetros nesse momento se mantém estável, 17 graus. Dentro de casa.

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Boa noite, 10 horas, 3 minutos, tudo de bom. Você daí, nós daqui, todo mundo junto com o Flashback.

0: Essa é a Rosana, ganhadora do Globo de Ouro do ano de 1987, depois de fazer muito sucesso na trilha sonora da novela Roda de Fogo da TV Globo. Dei um toque. 1988 de volta, 1987, 1986, você vai ouvindo década de 80 aqui na programação da Cultura FM, também dos anos 90, 90, 91, 92, nessa viagem interessante, muito bacana, que a música nos proporciona aqui na frequência do Flashback. Para você que está chegando agora, boa noite para você, ouvinte Cultura, muito obrigado pela audiência, pela companhia. Vamos seguindo por aqui até a meia-noite com Cultura, a dona da noite, para o Levi, que chegou aqui. A Luciana há pouco também participando com a gente, está na sintonia. Já está em casa, Luciana, curtindo a nossa programação. Valeu, Luciana, pela sintonia. Ah, o Antônio também com a gente. Ouvintes que estão trabalhando na noite desta terça-feira. Fria, gelada. É, mas não vai se animando não, viu? Amanhã nós vamos para 30 graus, mínima de 15 pela manhã, e vamos subir a temperatura na quinta-feira para 33 com 18 de mínima. E aí na sexta-feira nós vamos a 35 graus. E olha a surpresa, sábado 34 com 21 de mínima. E aí no domingo caímos para 20 graus. Como que pode, né? Temperatura nessa efeito sanfona, nessa flutuação temática, né? Haja respiração, hein? Haja saúde, 10:30.
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Nos anos 70, depois foi reapresentada na novela Celebridades em 2003. Estou falando para você do Love Span, o som de Love Unlimited Orquestra. Bear Wright fez ao lado dessa parceria fantástica. E aí elas lançaram essa canção, ficou muito bonita, tema de muitas aberturas de programas de rádio. Vamos viajar?

0: Essa é a banda Brilho, uma banda muito bacana, daquelas bandas simpáticas que tocavam nas rádios no ano de 1983, Noite do Prazer, trazia aí uma batida envolvente, uma letra bastante bacana. Antes, One More Night, de 1990, som do Phil Collins. Kiss and Say Goodbye, na década de 70, 1976, mais precisamente, Manhattans, um dos grandes grupos daquele momento expoente da disco melody, dos ritmos rhythm and blues, soul, que dominavam as rádios, não só nos Estados Unidos, no norte, no continente norte-americano, mas também parte da Europa, e aqui no Brasil não era diferente. O grande Tim Maia teve muitas das suas influências musicais nessas bandas, que trouxe um gênero muito interessante, o Black Music. E aí ele colocou todas as pitadas da música nacional e fez com que o Black Nacional ganhasse espaço também nas rádios por aqui, com um gênero muito parecido com o do Manhattans. Antes, os Paralamas, Tendo a Lua, 1991. Um ano emblemático, né? Muito similar ao que a gente vive hoje, né? O ano de 1991 foi marcado pela invasão do Iraque sobre o pequeno país chamado Kuwait, ali no Golfo Pérsico. Questões similares: petróleo, combustível fóssil. E aí os Estados Unidos pediu por inúmeras vezes ao Conselho Internacional da ONU, Conselho de Segurança da ONU na época, a permissão para resolver o problema, e de uma forma muito, né, unilateral, invadiu por conta própria o Iraque e entrou em conflito, né, nessa demanda que se fazia naquele ano de 1991. O presidente dos Estados Unidos era o George Bush, não George W. Bush do 11 de setembro, era o pai dele, né? Era o republicano George Bush que autorizou a invasão daquela região e confrontou ali. E a gente pôde perceber pela primeira vez em tempo quase que real um conflito militar entre duas nações, coisas que eram muito difíceis. A gente via muito nos jornais, nas revistas, e chegava nos telejornais já produzidos, editados, um, dois dias depois. E até os anos 90, quando a comunicação mundial começou a ficar muito mais ágil, a gente pôde perceber a brutalidade dos conflitos militares, que até então a gente só lia, ouvia fotografias. E em tempo real foi o ano de 1991 marcado por aquele grande confronto envolvendo Estados Unidos e Iraque, naquela demanda que envolvia o pequeno país no Golfo Pérsico chamado Kuwait. E curiosamente, décadas depois, no ano de 2026, estamos vivendo algo similar.
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1: Coordenação artística do Lennon Franz, direção geral de Dorileu Leal, programação musical, apresentação do amigo Beto Silva. Boa noite, Cuiabá. Boa noite para você, trabalhador, para você, trabalhadora, a você que trabalha na noite na Grande Cuiabá, em região metropolitana, amigos na UPA, nos hospitais, plantonistas, enfermeiros e enfermeiras, a você no terminal rodoviário, nos guichês de passagens, amigos taxistas, motoristas de aplicativo, a galera da segurança pública, a você do corpo de bombeiros, pessoal do SAMU, boa noite para todo mundo por aí, pessoal da equipe de monitoramento dos edifícios, condomínios, residenciais, que dão aquela retaguarda para a turma da vigilância patrimonial, particular, estatal, a você que trabalha na noite, preparando aí esse alimento, esse lanche, a você que está aí transitando nesse momento, amigo farmacêutico, também a turma dos postos de combustíveis, uma gama realmente grande de profissionais que fazem da noite o seu ganha-pão e que estão ligados na programação da 90.7. Agora tem o som do George Michael para abrir a hora 11, Father February, o som de 1987. E a temperatura continua estagnada nos 17 graus, né? Ela tende a nos surpreender aos 13 graus ainda essa madrugada.

I Don't Wanna Do, 1996. Essa é considerada por muitos brasileiros como uma das mais belas vozes, né, da música internacional lá do Celine Dion. Ela é a Toni Braxton, que sumiu. Toni Braxton, que gravou essa música no Rhythm and Blues, escrita por ela mesma, lançado no álbum Secrets de 1996. A canção esteve presente em obras de televisão, né, seriados de TV. Ao lado desse hit, ela ainda emplacou Unbreak My Heart, entre outros, com a participação, né, do Kennedy em um dos seus trabalhos. Música que chegou às rádios brasileiras e esteve entre as canções românticas que marcaram aquele período de metade dos anos 1990. Além dela, por aqui, Tim Maia, a clássica Primavera Vai Chover, Vai Chuva, de 1970. Antes que o inverno chegue, né? E chegou. Hush, Paulo Abdul. E aí no som do Paulo Ricardo com dois. Trilha sonora de novela no Brasil. Ainda tivemos Liverpool Express com a clássica de 76, You Are My Love. Lá no início do bloco, o fantástico George Michael trouxe um pouco do hit e do ritmo musical que emplacava as rádios no finalzinho dos anos 80 e início dos anos 90. A temperatura está caindo, hein? 15 graus a sensação térmica em alguns pontos da capital nesse momento. A temperatura mínima deve chegar a 14, 13 graus, dependendo da localização que você morar aqui em Cuiabá e Várzea Grande. Segundo a meteorologia, amanhã teremos uma temperatura aí de 30 graus nesta quarta-feira ao longo do dia, com nebulosidade, né? Sol entre nuvens. Deixa eu atualizar aqui a previsão do tempo para os amigos ligados aqui no Cultura Dona da Noite. Quinta-feira deveremos ter aí uma pequena, né, elevação na temperatura, chegando a 33,18. Na sexta-feira a temperatura deve bater os 35 com tranquilidade, sem nuvem, sol mesmo. A mínima não passa dos 19. Sábado 34,21. E aí no domingo vai começar a cair a mínima novamente, chegando a 20 de mínima, para 18 na terça, na segunda e assim por diante. É nesse zigue-zague termômetro que a gente está vivenciando. Amigos, estão chegando agora a 11 horas 27 minutos. Antes de eu ir para o intervalo, quero agradecer aqui a audiência, a sintonia mais uma vez aqui do Israel. O Thiago também na audiência. Antônia, tudo de bom. Boa noite, Antônia. Ricardo, tá de plantão, tá ligado? Amigo motorista, taxista, você motorista de ônibus, a turma da garagem. Amigos das mecânicas de plantão, você acredita que tem gente trabalhando nesse momento? Tem gente dando aquela retaguarda aí para as empresas de ônibus, empresas, né, transportadoras, caminhoneiros estão transitando nesse momento pelas rodovias que margem o Grande Cuiabá, região metropolitana.

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0: Muito bem, estamos de volta para você, ouvinte Cultura, ligada em 90.7.
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0: Olha, sem dúvida nenhuma, tem algumas coisas e são coisas sofisticadíssimas e outras são coisas simples que conquistam um espaço fantástico no mundo da música. Algumas canções são muito melhores do que as originais, fazem com que o trabalho original ganhe proporções ainda maiores do que o proposto pelo próprio compositor, né? Pela pessoa que produziu a canção, pela produtora, pela gravadora, enfim. A adaptação de canções, a releitura de obras tem ganhado grande espaço nos últimos anos, mas ao longo das décadas passadas a música ela sempre passou por essa fase de ser regravada por alguém, mas ser regravada por outros. Exemplo, Suspicious Minds, do Elvis Presley, uma música que já tinha passado por várias mãos, mas ninguém tinha feito a música ser sucesso até cair no colo de Elvis Presley e torná-la um hino incrível e ímpar da história da música. A banda de rock a seguir também passou por isso. Eles pegaram uma música da banda Toronto, gravada em 82, e regravaram 3 anos depois. E fizeram com que essa música, que até então era desconhecida, se tornasse um sucesso para se tornar Flashback. Banda Heart, Out About Love. Bem melhor que a original.

fantástico Luiz Melodia. Cultura FM Cuiabá, agora 11 horas 42 minutos. Slade, My Oh My. 1983, de volta para você.

Are You Now na programação 90.7. Tá na minha hora de ir embora. Que pena, tá chegando ao fim mais uma edição do Cultura Dona da Noite. Que você tenha uma excelente madrugada. Que tudo de bom aconteça pra você na próxima quarta-feira que chega por aí. Boa noite.

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3: E aí, tudo bem? Bom dia! Por aqui nos 90.7, a partir de agora no ar mais uma edição do Vale a Pena Ouvir de Novo. Programa gostoso para a gente ouvir juntos aqui na Programação da Cultura, levando para você nessa manhã de quarta-feira, meio de semana, muita música bacana para começar o nosso dia. A direção geral do Dorelinho Leal, coordenação artística do Lennon Franz, a produção de áudio é do Didi Marcos Luiz e a apresentação e a programação musical do amigo Beto Silva. Michael Jackson encantava o mundo. Era o ano de 1988. Dirty Diana fazia um tremendo sucesso nas rádios e abre a edição de hoje do Vale a Pena Ouvir de Novo.

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1: O Nosso Amor a Gente Inventa, 1987, o som do Cazuza, aqui na programação da Cultura. Bom dia, ótima quarta-feira pra você.
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E leva até vocês mais um programa da série a série. Dedique uma canção a quem você ama. Eu tenho aqui em minhas mãos uma carta. Uma carta de um ouvinte que nos escreve e assina com um singelo pseudônimo de Maria.

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1: Uma das mais pedidas canções na programação no 90.7, remetendo aos anos 1970, saindo um pouquinho daquele estilo de dança, indo um pouquinho para um lado melódico. Tô falando de Love's in the Air, um dos clássicos do John Paul Young, na manhã desta quarta-feira.
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1: E aí, tudo bem com você? Por aqui rolando o meu, seu, nosso Vale a Pena Ouvir de Novo. Eu sou Beto Silva, se contigo, aqui na frequência do Flashback, na 90.7. Bom dia, você tá no carro? Obrigado pela carona. A vocalista do Eurythmics chegando por aqui, Annie Lennox. Uai, era 1992.

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1: A banda Ahá na programação 90.7. 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
2: Essa é a emissora do Grupo Gazeta que traz os grandes clássicos da música nacional e internacional no meio de semana. Começando bem essa quarta-feira, eu torço para que você tenha um ótimo dia. Por aqui tem o projeto USA for Africa. O ano era 1985. 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
1: Em Cuiabá, 7 horas e 7 minutos.
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0: Tem uma padeiro, não do pandeiro. O dia do padeiro também é comemorado hoje. Então fica aí a nossa, o nosso desejo, né, de sucesso para os padeiros aqui do nosso estado e que todo mundo possa desfrutar de muita alegria nessa quarta-feira. Eu sou Michele Figueiredo e nas próximas 2 horas a gente fica junto aqui na 90.7 discutindo aquilo que acontece na nossa cidade, no nosso estado e também no nosso país, nesse momento em que há uma troca. Você me dá a sua atenção e eu te trago as informações. Então vamos conhecer um pouquinho dos destaques do dia de hoje. Requerimento para a CPI dos consignados já conta com 6 assinaturas na Assembleia Legislativa. É mais um esforço para que haja uma investigação sobre o que aconteceu com esse escândalo dos consignados. Há uma pressão muito forte do funcionalismo público que fez protesto, fez abaixo-assinado para pressionar a Assembleia Legislativa a investigar esse caso. Jornal A Gazeta traz como destaque o poder em jogo. Prefeito aciona a justiça para interferir na eleição da Câmara de Cuiabá. A gente está falando aqui é do prefeito Abílio Brunini. Após conversa com Jaime Campos, Mauro Mendes antecipa a convenção do União Brasil e ela ocorrerá no dia 30 de julho. A princípio estava marcada para dia 4 de agosto, com duração de apenas 1 hora, das 5 da tarde às 6 da tarde. Agora foi antecipada para o dia 30 de julho, com realização entre 3 da tarde e 6 da tarde. Jornal A Gazeta também traz como destaque: centro de Cuiabá, imóvel será demolido após o registro do 3º assassinato. Esse imóvel está localizado na Avenida Tenente Coronel Duarte, a Prainha, do bairro Baú, e foi localizado o corpo de Edivaldo Silva de Jesus, de 31 anos, na manhã de ontem. Ele foi degolado e atingido por pelo menos 9 golpes de faca. Para você que acompanha o Jornal da Cultura na manhã desta quarta-feira, nós teremos aqui como convidado o procurador do Estado, professor da Universidade Federal de Mato Grosso e associado efetivo do Instituto Histórico e Geográfico do Estado de Mato Grosso, o IGHMT, doutor Alexandre César. E a gente vai falar sobre zoneamento socioeconômico e ecológico de Mato Grosso. Quarta-feira, o ouvinte da cultura já sabe, é dia de Lúcio Sorge, a elegância da notícia, comentando os bastidores da política aqui na 90.7. E quero te lembrar que você pode participar com a gente, pode mandar o seu WhatsApp, mandar questionamento, comentário, reclamação, sugestão de música para a gente fechar o programa no nosso 99987-2339. Repetindo o nosso WhatsApp, 99987-2339. Eu espero a sua participação, que sempre enriquece muito o nosso Jornal da Cultura. Jornal A Gazeta ainda traz como destaque: pressão sobre Piveta, oposição articula nova CPI. Aqui a gente está falando da CPI dos consignados. São 7 horas 11 minutos, intervalo, a gente volta já.
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1: 7:15, a gente está de volta e você confere agora indicadores agropecuários.
2: Indicadores agropecuários, com Diego Brião. Soja.
3: Os contratos futuros de soja com vencimento em julho registraram elevação nos Estados Unidos na terça-feira. Na Bolsa de Chicago, a cotação era de US$ 11,96 por bushel ao final do dia. Valor no mercado físico, no Brasil, por saca de 60 quilos. Estado do Mato Grosso, cidade de Sorriso, R$ 111,60. Paraná, Marechal Cândido Rondon, R$ 113. Bahia, Luiz Eduardo Magalhães, R$ 120. E Rio Grande do Sul, não me toque, R$ 121, por saca de 60 quilos.
2: Milho.
3: Valores no mercado físico, por saca de 60 quilos. Paraná, Marechal Cândido Rondon, R$ 51,00. Valor em estabilidade na comparação com a cotação anterior. Mato Grosso Sorriso, R$ 40,60 em elevação. E Goiás Rio Verde, R$ 49,00 em estabilidade.
2: Boi gordo.
3: Em São Paulo, na B3, os contratos com vencimento em julho eram negociados ao final da terça a R$ 331,65 por arroba. Houve elevação de 0,74% no dia. Boi à vista, Mato Grosso, Cuiabá, R$ 312,27 por arroba.
2: Café.
3: Os contratos futuros de café arábica com entrega prevista para julho terminaram a terça-feira em Nova York, nos Estados Unidos, em queda. A cotação era, ao final do dia, de R$ 2.259 por saca de 60 quilos. No Brasil, na B3, os contratos futuros de café arábica com entrega prevista para setembro apresentaram queda com cotação de US$ 376,45 por saca de 60 quilos. Valor no mercado físico do café arábica tipo 6 por saca de 60 quilos. Minas Gerais Varginha, R$ 1.879. Bahia Região Oeste, R$ 1.830. E São Paulo Franca, R$ 1.840.
2: Algodão.
3: Valor do algodão em pluma por arroba. Mato Grosso Sorriso, R$ 128,58. Valor em estabilidade na comparação com a cotação anterior. E Bahia Região Oeste, R$ 136,67. Também em estabilidade.
2: Trigo.
3: Valor no mercado físico do trigo por saca de 60 quilos. Paraná, Marechal Cândido Rondon, R$ 70,00 em estabilidade. E Rio Grande do Sul, Júlio de Castilhos, R$ 69,50, também em estabilidade.
2: Arroz.
3: Valores no mercado físico. Bahia, região oeste, R$ 74,00 por saca de 60 quilos em estabilidade. E Rio Grande do Sul, média estadual, R$ 59,00 por saca de 50 quilos, também em estabilidade.
2: Indicadores agropecuários com Diego Brião. Produção, Agência Rádio Web.
1: Cuiabá hoje deve ter sol com muitas nuvens durante o dia e períodos de céu nublado. Noite também com muitas nuvens, no entanto, não há probabilidade de chuva para essa quarta-feira. A temperatura mínima fica na casa dos 16 graus, a máxima chega aos 27. A umidade relativa do ar fica na casa dos 90%. E os termômetros agora aqui na capital mato-grossense marcam 16 graus. O tempo está com sol, mas está bem geladinho. Está um momento atípico aqui para a capital cuiabana. Já encontrei muita gente dizendo assim: olha, esse frio não vai embora, não quero mais essa temperatura do jeito que está. Mas a gente continua com essa temperatura amena e essa é a previsão para quarta-feira. As informações que você conferiu são do site Clima Tempo. 7:19, a gente dá um giro pelo noticiário nacional e a gente começa falando, nacional e internacional, né? Porque a gente começa falando sobre Copa do Mundo. No Aqui Não Tem VAR dessa quarta-feira, o Christian Costa mostra que a história coloca uma influência da numerologia na Copa.
4: aqui não tem VAR entra em campo para falar de numerologia, de como uma coincidência pode levar a Noruega ao título, e fecha explicando por que uma decisão tomada em 1922 podia ter eliminado a Suíça da Copa. Numerologia. Tem um assunto que eu não entendo nada, mas eu gosto bastante de futebol e também de história. Aí eu fiquei pensando na vitória de hoje da Argentina por 3-2 contra o Egito, e como o número 3 está associado à seleção sul-americana. A Argentina é tricampeão mundial e nas três decisões marcou exatamente 3 gols. 3-1 na Holanda em 78, 3-2 na Alemanha em 86 e o empate em 3-3 com a França em 2022 e vitória nos pênaltis. E parece que o número 3 faz parte da caminhada da Argentina na Copa 2026. Nos 5 jogos que a seleção venceu, 4 foram marcando 3 gols. Na vitória na estreia por 3-0 sobre a Argélia, 3-1 na Jordânia durante a primeira fase do Mundial também, depois no mata-mata, 3-2 sobre Cabo Verde e repetiu o placar de virada sobre o Egito. Parece que o número 3 acompanha os hermanos e faltam exatamente 3 jogos para os argentinos trocarem o 3 do tricampeonato pelo 4 do tetracampeonato. Uma coincidência pode estar levando a Noruega a um inédito título mundial. Em 2002, o Japão foi eliminado pela Turquia. E quem é que eliminou a Turquia na sequência? O Brasil. Brasil, pentacampeão mundial. Em 2006, o Japão não passou da primeira fase. Já em 2010, o time asiático foi eliminado pelo Paraguai. E quem eliminou o Paraguai? A Espanha. Resultado, os espanhóis foram campeões mundiais pela primeira e única vez. Em 2014, novamente o Japão não passou da primeira fase. Já na Copa seguinte, foi eliminado no mata-mata pela Bélgica. E quem eliminou a Bélgica, você sabe, foi a França. E o time do jovem Mbappé foi campeão pela segunda vez. Em 2022, lá estava novamente o Japão passando para a fase eliminatória e sendo mandado para casa pela Croácia. Na semifinal, os croatas foram eliminados pelos argentinos, que mais tarde seriam novamente campeões mundiais. Em 2026, o Japão foi eliminado pelo Brasil no mata-mata, que na sequência perdeu para a seleção da Noruega. Se a escrita se manter em 2026, Haaland e companhia podem erguer a taça pela primeira vez para o país que fica na Escandinávia. O Instagram Copa Além da Copa revelou que, graças à Suíça, o craque Luis Díaz é colombiano e não venezuelano. Luis Díaz nasceu no departamento de La Guajira, na fronteira com a Venezuela. É a região mais indígena do país, com cerca de 20% da população pertencendo aos povos originários. Mas onde a Suíça entra nessa história? Bem antes dos processos de independência dos países do Reino da Espanha, a região norte do continente se dividia entre Vice-Reino de Nova Granada, Capitania Geral da Venezuela e Presidência de Quito, todas elas administradas, como eu falei antes, pela coroa espanhola. Com a independência, as partes se juntaram em uma nova nação, batizada de Gran Colômbia. Devido a divergências, houve a separação em 3 países: Colômbia, Venezuela e Equador. A Península de Guajira, região fronteiriça entre Colômbia e Venezuela, continuou em disputa entre os novos países. Havia muitas dúvidas sobre como definir onde terminava uma nação e começava a outra. E apesar da discussão ser frequente, não havia rivalidade entre os vizinhos. Dessa forma, a solução encontrada foi pedir por mediação e a Suíça foi chamada para desenhar a fronteira inicial. Em 1922, a Suíça apresentou a solução para a fronteira, que foi acatada pelos dois países. Barrancas, a cidade natal de Luis Díaz, está do lado colombiano, mas pertinho da fronteira com a Venezuela. Um traço um pouco mais para o lado dos suíços e Luis Díaz seria venezuelano. O craque colombiano não fez a diferença na partida das oitavas de final. Melhor para os suíços, que venceram nas penalidades e se classificaram para as quartas de final da Copa do Mundo pela primeira vez desde 1954, quando sediaram o Mundial. O Aqui Não Tem VAR vai saindo já triste, porque não teremos Copa nesta quarta. Mas a partir de quinta, a bola volta a rolar e valendo vaga nas semifinais.
1: Então tá aí o Christian fazendo um cruzamento de informações para explicar os resultados da Copa até esse momento. Daniela Esperon traz informações sobre a Copa do Mundo Feminina, que deve mexer com o calendário escolar e acontece no próximo ano.
5: O governo federal sancionou a lei que estabelece uma série de alterações para o funcionamento do país durante a Copa do Mundo Feminina de 2027, que será realizada no Brasil. Entre as mudanças está na área da educação. O calendário letivo do próximo ano vai ter que ser ajustado, o que vai fazer com que os estudantes tenham mais de 30 dias de férias no meio do ano. A legislação reúne regras para diferentes setores durante o torneio, como o funcionamento de estabelecimentos comerciais, principalmente nas regiões que vão receber as partidas. No Rio Grande do Sul, Belo Horizonte, Rio de Janeiro e São Paulo. Além disso, determina também a lei que o período de férias escolares nas redes públicas e privadas, elas têm que coincidir com a realização da Copa do Mundo Feminina, que começa no dia 24 de junho e termina no dia 25 de julho. Vale ressaltar que essa é a 10ª edição da Copa do Mundo Feminina e que vai ser realizada em um país sul-americano. Até o momento, o torneio vai contar com a participação de 32 seleções. Até o momento, 14 países, incluindo o Brasil, já estão classificados para a competição. Agência Rádio Web com informações da Copa do Mundo Feminina, Daniela Esperon.
1: A gente traz agora novidades sobre o conflito entre Estados Unidos e Irã. Eles voltaram a se atacar e colocam o cessar-fogo em risco.
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7: O exército americano confirmou ter realizado novos bombardeios no Irã hoje, afirmando que respondeu a ataques atribuídos a Teerã contra 3 petroleiros próximos ao Estreito de Hormuz. A imprensa estatal iraniana informou que explosões foram registradas em 3 portos no sul do Irã, assim como na ilha de Kashmir. Sob anonimato, fontes americanas indicaram que os bombardeios miraram nos sistemas de defesa aérea, sistemas de vigilância costeira, mísseis e locais de lançamento de drones do Irã. Em retaliação, Teerã também reivindicou bombardeios contra bases americanas no Kuwait e em Bahrein. O regime afirma que vai considerar como alvo legítimo qualquer instalação que permita aos Estados Unidos atacar o Irã. Em Ankara, para a cúpula da OTAN, o presidente americano Donald Trump afirmou em uma conversa com jornalistas que o cessar-fogo com o Irã acabou e classificou os dirigentes iranianos de mentirosos. O líder republicano também se disse muito irritado com a Aliança Atlântica por, segundo ele, não ter ajudado os Estados Unidos na iniciativa de assumir o controle da Groenlândia e também na guerra contra o Irã. Mais cedo, a primeira-ministra dinamarquesa Mette Frederiksen voltou a declarar que a Groenlândia não está à venda. Na Ucrânia, ataques russos mataram ao menos 7 pessoas e deixaram vários feridos nessa madrugada. Os bombardeios visaram a capital Kiev com mísseis balísticos e as regiões de Mykolaiv, Zaporizhia e Kherson no sul, além de Kharkiv no nordeste e de Dnipropetrovsk no leste. Em cúpula da OTAN, o presidente ucraniano Volodymyr Zelensky convocou novamente seus aliados a fornecer mais sistemas de defesa ao país. Às margens do evento, ele deve se reunir nessa quarta com o presidente americano Donald Trump. No Iraque, uma multidão toma as ruas das cidades de Najaf e Kerbala para acompanhar a passagem do cortejo fúnebre do guia supremo iraniano Ali Khamenei. O caixão com os restos mortais do Ayatolá chegou ontem ao país, com quem as autoridades iranianas mantêm estreitas relações políticas e religiosas. O Iraque decretou o feriado hoje e anunciou a mobilização de um amplo dispositivo de segurança para uma procissão de cerca de 6 quilômetros no país. O enterro de Ali Khamenei está previsto para ocorrer amanhã em Mashhad, no Irã, cidade natal do ex-guia supremo.
1: Para a gente fechar o nosso giro, a gente traz informações com Yuri Hudson sobre a redução da maioridade penal, que deu um novo passo no Congresso.
8: O presidente da Câmara, Hugo Mota, criou a comissão especial que deve analisar a proposta de emenda à Constituição que reduz a maioridade penal de 18 para 16 anos no país. A medida destrava a tramitação da PEC, que teve a admissibilidade aprovada pela CCJ no mês passado. Agora, os deputados vão discutir o mérito da proposta antes que ela possa seguir para a votação no plenário da Casa. Favoráveis ao texto, afirmam que adolescentes envolvidos em crimes graves devem responder criminalmente como adultos. O deputado Rodrigo Castro, que deve integrar a comissão especial, defendeu a mudança e afirmou que jovens de 16 anos já têm maturidade para responder pelas consequências dos próprios atos.
9: Não é possível que nós tenhamos uma realidade onde o jovem tem condições de escolher o presidente da República e não possa sofrer as punições quando pratica um crime. Sob o manto da maioridade penal, o que nós temos hoje, na verdade, é uma verdadeira incitação para que jovens cometam crimes porque têm a certeza da impunidade.
8: Pela proposta, adolescentes de 16 e 17 anos passariam a responder à justiça comum. Hoje, menores de 18 anos são submetidos às medidas socioeducativas previstas no Estatuto da Criança e do Adolescente. Parlamentares contrários à proposta afirmam que a mudança não reduz a violência e pode ampliar o encarceramento de adolescentes, como defende a deputada Thalíria Petroni.
10: Esse tema está sendo usado em ano eleitoral para fortalecer, a partir de uma lógica do populismo penal, a falsa ideia de que reduzir a maioridade penal vai deixar as pessoas mais seguras. Porque é mentira que adolescentes cometem a maioria dos crimes bárbaros. Há uma baixa incidência de crimes contra a vida cometido por adolescentes. Também é verdade, ao contrário do que foi dito, que o socioeducativo funciona mais que a prisão.
8: Apesar da criação da comissão especial, Hugo Mota já indicou que a proposta não deve ser votada em plenário antes das eleições de outubro deste ano. 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De Brasília, Yuri Hudson.
1: Agora são 7 horas 32 minutos, a gente faz um intervalo comercial e volta já.

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1: 7:36, a gente está de volta com o Jornal da Cultura. E ontem a gente recebeu aqui nos estúdios o deputado estadual Lúdio Cabral, que falava sobre esse empréstimo de R$1,5 bilhão, que foi solicitado pelo governo do estado, depende de uma aprovação da Assembleia Legislativa, e havia uma previsão de que esse assunto poderia voltar à pauta nessa quarta-feira. No entanto, o deputado estadual Max Russ, que é o presidente da Assembleia Legislativa, deu uma entrevista ontem à Rádio CBN, dizendo que o empréstimo de R$1,5 bilhão proposto pelo governador Otaviano Piveta vai acabar sendo administrado pelo próximo ocupante do cargo a ser eleito em outubro deste ano, e que essa avaliação deve ser feita pela Assembleia Legislativa do pedido apenas depois do período eleitoral. A tramitação acabou sendo suspensa por um pedido de vista do deputado Lúdio, que questiona alguns pontos do contrato, e Max Russi deu a seguinte declaração: esse é um recurso que até a aprovação vai ser após o período eleitoral, deve ficar para o próximo governo definir o que vai gastar, como vai gastar e a forma como vai fazer. Mas o governo, independentemente de quem seja o governador ou não, tem que fazer o planejamento e os acompanhamentos. Então, essa foi a declaração dada pelo deputado estadual Max Russ, presidente da Assembleia Legislativa, em entrevista concedida à Rádio CBN nesta terça-feira. Max defendeu a ideia de construção de casas populares, especialmente nas cidades que estão crescendo no interior e que têm dificuldade de encontrar mão de obra, entre outros motivos, em razão dos altos preços de aluguel. Para o presidente da Assembleia, a decisão de fazer o empréstimo é do ocupante do cargo de governador, uma prerrogativa do Poder Executivo, cabendo a ele verificar as condições ideais para sua contratação. Se tem capacidade de financiamento, se tem necessidade de investimento, se achou no mercado o banco que faz o empréstimo naquilo que o governo entende como sendo interessante. Max Russi disse que particularmente defende e sempre vai dar essa autonomia ao Poder Executivo para que possa fazer esses encaminhamentos. Então tá aí, essa é uma matéria que deve ficar em suspenso nesse momento, em que acontece o período eleitoral, e que entre na pauta de fato para avaliação da Assembleia Legislativa somente após o pleito previsto para esse ano de 2026. A gente fala agora um pouco mais sobre essa movimentação na Assembleia Legislativa para criar uma nova comissão parlamentar de inquérito. A gente já tem a CPI da saúde acontecendo, tem as suas dificuldades para investigar os problemas no setor, mas conseguiu mais 180 dias de prorrogação dos trabalhos para ver se consegue avançar nesse sentido. E agora os deputados estão articulando para criar a CPI dos consignados. Essa CPI já contaria com 6 assinaturas, faltando apenas 2 para sua instauração. Caso atinja o número necessário, a leitura desse requerimento pode acontecer ainda nessa quarta-feira. O jornalista Pablo Rodrigo, que é quem assina essa reportagem, apurou que o requerimento começou a circular na semana passada com as assinaturas dos deputados Lúdio Cabral, Valdir Barranco, Wilson Santos e da deputada Janaína Riva. Porém, mais 2 parlamentares também teriam aderido ao pedido, mas os nomes não foram revelados. A movimentação orquestrada pegou a base aliada do governo de surpresa e deve mobilizar as lideranças para evitar o mesmo que ocorreu em fevereiro, quando a oposição conseguiu emplacar a CPI da saúde. O pedido de CPI também foi articulado com parte do movimento sindical, que lançou um abaixo-assinado em prol da investigação com o intuito de pressionar os deputados estaduais em período eleitoral. O requerimento foca nos créditos consignados da modalidade cartão benefício e cartão de crédito das 25 instituições que estão sob investigação interna por parte do governo. 19 já tiveram a cobrança suspeita em algum momento por decisão do próprio governo do estado. Então está aí essa movimentação para que a CPI dos consignados aconteça na Assembleia Legislativa de Mato Grosso. Agora são 8 horas 41 minutos. Já recebo aqui nos estúdios o nosso primeiro convidado do dia, procurador Alexandre César. E a gente vai falar sobre o zoneamento socioeconômico-ecológico de Mato Grosso para a gente entender a construção dessa ferramenta e a efetiva aplicação dela. Procurador, muito bom dia, obrigada por aceitar o nosso convite. A gente sabe que existe uma discussão desde 1989 no que diz respeito ao zoneamento. Hoje, 2026, a gente pode dizer que ele é efetivamente aplicado em Mato Grosso ou ainda existem entraves que prejudicam essas normas que foram compiladas no zoneamento?
2: Bom dia, Michele. Bom dia a todos que nos ouvem. Não. O projeto inicial do zoneamento, aprovado ainda no governo Jaime Campos, que foi denominado como um macro zoneamento do estado de Mato Grosso, porque tinha uma escala muito grande, não entrava em detalhamento sobre as diversas conformações, não é, ambientais, sociais e produtivas do nosso estado, ele era mais uma referência, não é, uma exigência que a Constituição do estado fazia e uma referência para um detalhamento posterior. Esse detalhamento foi feito num estudo que durou mais de 10 anos e capitaneado inicialmente no governo Dante de Oliveira, e como meio um pré-requisito, não é, para a aprovação do Prodeagro, que foi um grande programa, não é, de financiamento do Banco Mundial aqui para o estado de Mato Grosso, voltado a corrigir algumas distorções provocadas por outro financiamento do Polo Noroeste, e também no sentido de um dos componentes do Prodeagro era o zoneamento. Foi contratada uma consultoria, e essa consultoria, durante muitos anos, fez o levantamento dos dados, compilou esses dados, depois apresentou os resultados. E somente no governo Blairo Maggi que esse produto chegou como um projeto de lei, depois de ter sido aprovado por uma comissão constituída por diversas organizações governamentais e da sociedade civil para analisá-lo. Somente chegou na Assembleia Legislativa quase 10 anos depois, mais de 10 anos depois que os estudos haviam sido começados. Na Assembleia houve uma grande discussão, a maior, quem sabe, que já aconteceu aqui no estado. Nós computamos, à época eu estava deputado estadual e fui designado como relator do projeto de lei. Foi uma discussão bastante ampla, bastante plural, às vezes truncada por alguns interesses pontuais, não é, que acabaram gerando um tensionamento, ameaças, enfim, fake news, não é? Vivenciamos fake news muito intensas naquela época, mas o projeto foi levado à apreciação. O primeiro, nós apresentamos um substitutivo do relator, esse substitutivo não foi aprovado, apesar de ter sido referendado pelo governo federal, ter sido referendado por grande parte das organizações da sociedade civil e pelas próprias estruturas do governo estadual. Na época, a Secretaria de Planejamento, que era responsável pela coordenação do programa, e a Secretaria de Meio Ambiente deram aval ao nosso substitutivo, porque ele melhorava diversos aspectos da proposta do governo, atualizava diversos elementos, mas o projeto não foi aprovado nem na comissão. Foi apresentado um segundo, depois um terceiro substitutivo. O segundo substitutivo suprimia, inclusive, terras indígenas. Era bastante
1: questionável.
2: Muito questionável. Mas o terceiro também foi. Tanto é que, mesmo aprovado pela Assembleia, imagine, numa sessão com 22 deputados registrados como presentes, dos 24, somente 14 votaram. Não é? Foram 13 votos a 1. O único que votou contra aquele substitutivo fui eu. O projeto depois ficou vagando, tentando ajustes, não é, antes da segunda votação por 7 meses, e aí no final do ano foi votado novamente, e na época só teve, eu já não estava mais na Assembleia, o titular era o deputado Ságuas Moraes, ele voltou e votou contra também, né? Foi o único também. E esse projeto, mesmo com parecer contrário das pastas competentes no governo estadual e da Procuradoria-Geral do Estado, o governador Silval Barbosa sancionou esse projeto. O Ministério Público Estadual moveu uma ação civil pública, ela tramitou, acabou sendo julgada recentemente, inclusive em instância final pelo órgão especial do Tribunal de Justiça, que declarou a inconstitucionalidade da maior parte dos artigos da lei que exatamente disciplinavam, né, os aspectos operacionais do zoneamento, né, funcionais do zoneamento. Ficaram só as partes gerais, né, que tratam de matérias conceituais, de abrangência, mas o que era operacional mesmo no sentido de definir as zonas, né, o que fazer em cada uma delas, o que preservar, onde produzir, o que... O zoneamento não é nenhuma camisa de força, a proposta do zoneamento nunca é e nunca deve ser, mesmo que ele tenha caráter impositivo, de proibir, a não ser naquelas áreas em que se determina a criação de uma unidade de conservação, um território mais protegido por lei, mas não é voltado a proibir atividades, né, como regra. Mas ele orienta o que é vocacionado para aquela região e, portanto, condiciona direcionamento de recursos públicos, políticas públicas, não é? Então, se alguém na sua propriedade quiser fazer uma atividade, não é, que não é recomendada pelo zoneamento, ele não vai ter financiamento público para isso, não é? Porque, nem privado, porque isso também o Banco Central pode determinar aos organismos. Então, é uma forma de potencializar aquilo, né, que é realmente viável do ponto de vista econômico, do ponto de vista social, do ponto de vista ambiental, e organizar a atividade produtiva, organizar a proteção dos direitos socioambientais, das populações tradicionais, dos povos indígenas, dos quilombolas, enfim, direcionar o desenvolvimento, potencializar o desenvolvimento. Instrumentos como zoneamento já foram realizados em diversos países do mundo, com resultados muito promissores, mesmo que hoje haja um certo questionamento acerca desse intervencionismo estatal, não é, sobre a propriedade privada, fato é que o zoneamento não é só isso, né? Ele é um instrumento de negociação e de pactuação dos diversos interesses que muitas vezes estão em conflito no uso do território. Né?
1: O senhor considera que esses substitutivos que acabaram deformando, assim, digamos, né, o zoneamento que havia sido construído e que culminou na inconstitucionalidade de boa parte declarada pela justiça, se deu justamente por por essa disputa de interesses? Há uma compreensão equivocada, por exemplo, de determinados setores do papel do zoneamento?
2: Eu penso que a época faltou, em primeiro lugar, uma maior atuação, um maior protagonismo de quem era o proponente do projeto, que era o Poder Executivo. Né? Então, faltou um envolvimento maior das lideranças políticas, do governador, dos secretários, que estavam relacionados com aqueles temas. Não que não tenha havido uma participação. Por exemplo, o secretário de Planejamento, à época, Yenis Magalhães, ele foi muito receptivo, por exemplo, com as demandas das populações tradicionais, que não tinham como chegar nos locais onde as audiências públicas estavam sendo realizadas para poder dar as suas opiniões. Normalmente essas populações vivem em regiões distantes, né, com acesso difícil. À época a internet não era universalizada, então as pessoas também não tinham acesso às informações. E ele foi bastante proativo no sentido de buscar viabilizar, mesmo que ainda de forma insuficiente, recursos para transporte, hospedagem, alimentação daqueles que tiveram interesse em participar. Mas um protagonismo político mesmo, né? O secretário Yenis sempre foi muito técnico, né? Muito dedicado aos estudos e à contribuição nesse sentido, não houve um envolvimento político do Executivo. Então, acho que esse foi o primeiro aspecto que acabou dificultando, porque deixou o jogo da Assembleia Legislativa, que é muito pulverizado, são muitos interesses, a maior parte dos deputados à época, e penso que hoje não deve ser muito diferente, são proprietários rurais ou são ligados a proprietários rurais, têm familiares ou têm apoiadores muito, muito fortes, né, neste setor. E havia uma concepção à época, que infelizmente ainda está presente em alguns setores do chamado agronegócio, de que o zoneamento ia ser um instrumento para limitar, ou desvalorizar suas propriedades, ou limitar suas atividades produtivas, o que não é verdade. E aí se vendeu isso, não é, de forma muito intensa, inclusive com financiamento das entidades sindicais patronais nesse setor, com publicações, com seminários, com propaganda em meios de comunicação, de que o zoneamento era negativo. E é claro, ainda havia os interesses daqueles que tinham grandes propriedades em áreas sensíveis, né? Áreas, por exemplo, de recarga de aquíferos, áreas em que o solo necessita hoje de uma intervenção no sentido de promover uma recuperação para que ele possa ser reintegrado a atividades produtivas, e que não queriam, né, que sua fazenda, por exemplo, ficasse dentro da zona tal e não da zona 1, que era a de atividades consolidadas. Então, você tinha, por exemplo, em áreas altamente sensíveis, né, do ponto de vista ambiental e social, você tinha no meio de uma zona de recuperação de aquíferos, por exemplo, uma zona 1. É uma ilha de zona 1, que era de atividades produtivas intensas, que era exatamente o mapa de uma fazenda. Né? Então, para se ver como, né, esse jogo acabou influenciando um estudo que tem que ser técnico. Não que não haja um componente de negociação, não que não haja um componente político no zoneamento, na construção do zoneamento. Eu mesmo digo, se não houver um grande acordo, uma grande pactuação, dificilmente a gente consegue aprovar, e mesmo se conseguir aprovar um zoneamento, né, depois ele não vai ser implementado. Então, precisa ter um grande arranjo, não é? Um grande esforço. Por isso não é fácil. Estamos fazendo isso novamente agora, não é? Estamos nesse esforço agora, já na reta final, não é? Da construção das diretrizes, não é? E até o final do ano, o nosso calendário da comissão estadual aponta, né, que a gente deve já começar a apreciar a proposta final.
1: Era isso que eu ia lhe perguntar, né? Diante desse entendimento do judiciário pela inconstitucionalidade de boa parte do zoneamento, o assunto voltou à pauta da Assembleia Legislativa, voltou ao governo. Quem que vai fazer essa construção para corrigir esse processo e, de fato, a gente ter um plano que seja aplicável?
2: Então, durante o governo Pedro Taques, então também já tem alguns anos que a gente tem discutido esse tema. Ao participar da COP de Paris, né, da Convenção Quadro de Mudanças do Clima, ele se comprometeu a retomar a discussão do zoneamento, e foi em razão disso também que o processo acabou se acelerando, o processo judicial, com o governo tinha uma perícia a ser feita, uma perícia obviamente que seria muito cara, não é? Muito complexa, e o governo do estado decidiu desistir, não é, dessa perícia, não resistir mais ao pedido do Ministério Público, e o processo foi julgado antecipadamente, sem a perícia, não é, favoravelmente ao Ministério Público, com a anuência do Estado. Então, ele fez esse compromisso e deu início ao processo de discussão, mas demorou quase um ano só para nomear a nova Comissão Estadual do Zoneamento. Esse é um outro aspecto importante. Nas experiências anteriores, a Comissão Estadual não acompanhou. Eu estive numa das primeiras, assim que tomei posse como Procurador do Estado, fui designado pela Procuradora-Geral, eu era chefe da assessoria do seu gabinete, a doutora Beatriz Pedroso da Silva era a nossa procuradora-geral, fui designado como representante da PGE na comissão. Hoje eu represento a UFMT, eu sou professor da Faculdade de Direito e represento a UFMT. E a PGE, inclusive, não participa, não é, da comissão, porque ela tem um papel também de consultoria, de acompanhar, não é, e orientar juridicamente os trabalhos. Então eu fui designado. E a gente se reuniu duas vezes, se eu não me engano, e eles queriam que a gente assinasse pilhas e pilhas de papel para prestar contas ao Banco Mundial. Eu disse, mas nós somos chamava Comissão Coordenadora do Zoneamento. Eu falei, nós somos uma Comissão Coordenadora do Zoneamento, por que que a gente não está aqui coordenando o processo? A gente só vem aqui para homologar o que vocês estão fazendo por meio de uma consultoria privada. E aí nunca mais se reuniu essa comissão, só lá depois, para aprovar o projeto final num seminário de 3 dias. Agora o processo é diferente, a comissão de fato foi instituída, depois sofreu algumas modificações quando o governador Mauro Mendes assumiu, o secretário Basílio, a CEPLAG, que é responsável pela coordenação desse trabalho hoje, o secretário Basílio fez um esforço grande de buscar contemplar amplamente diversos setores da sociedade, do setor produtivo, ONGs ambientalistas, indígenas, instituições de ensino e o próprio governo estadual e federal. E nós começamos o trabalho, que, claro, por conta da pandemia também sofreu algumas dificuldades. E diante de algumas situações que se verificou na nova proposta, que a gente chama proposta de 2018, que foi apresentada, o governo decidiu contratar a Universidade Federal de Viçosa, que é uma referência na área da agricultura, da pecuária, uhum, e também da sustentabilidade. A Federal de Viçosa é uma universidade de vanguarda no Brasil, que já tinha inclusive atuado no zoneamento anterior, mas de forma meio obtusa. Mas agora eles participaram, eles atuaram na época. Obtusa por quê? Não que fosse comprometida a sua atuação, mas é porque eles foram contratados pela FAMATO. Portanto, eles tinham um lado, o lado de um dos interesses que estavam postos na mesa. E agora eles foram contratados pelo governo do estado, com um termo de referência bastante detalhado, foi discutido na comissão, e estão trabalhando já há vários anos, um trabalho que eu reconheço como primoroso, e muito dedicado, voltado realmente para uma proposta que seja, ao mesmo tempo, uma promotora do desenvolvimento sustentável do estado de Mato Grosso em todos os seus aspectos. Então, está contemplando, além da grande produção agrícola e pecuária, o chamado agronegócio, também fortemente a agricultura familiar. Esse fim de semana eu estive lá na feira do queijo, coisa espetacular de ver Mato Grosso despontando no cenário nacional e internacional na produção de queijo, nossos queijos artesanais. Quer dizer, isso é agricultura familiar, isso é um trabalho

0: que é feito lá, né? No, com um grande esforço, né? Com uma necessidade de uma técnica muito apurada, mas com elementos muito, muito fortes e como uma referência. O turismo, não é? O patrimônio cultural riquíssimo de Mato Grosso, não é? Na nossa história tricentenária, não é? Nós temos que nos ater também a isso como um valor, né, a ser preservado, mas também como uma fonte geradora de riqueza, de emprego, de renda, né? Há muitos aspectos que devem ser contemplados. Mato Grosso não é só agronegócio. Agora nós passamos para uma segunda fase, que é da agroindustrialização. Isso vai gerar uma nova dinâmica, já está gerando, não é?
1: Tem a
0: A
1: mineração aí
0: mineração,
1: também.
0: não é? Então, um projeto como esse deve contemplar todos esses aspectos. Não pode ser uma via de mão única. Nós não podemos ficar na dependência, um estado desse tamanho, né? Com essa diversidade ambiental, com essa diversidade social, com essas riquezas imensas. Agora, nós estamos, inclusive, prospectando terras raras em Mato Grosso, que é um insumo fundamental para o desenvolvimento tecnológico do planeta. Então, vê-se que nós temos uma imensa potencialidade, ambiental, social e econômica, que precisa ser compatibilizado. Sem um instrumento de planejamento, nós corremos o risco, eu digo sempre isso há muitos anos, de matar a galinha dos ovos de ouro, de explorar um determinado segmento de forma desregrada, não é? E as gerações futuras não vão ter oportunidade, né, de ter essas mesmas riquezas, em vez de investir aqui, investir em outros lugares, e no futuro Mato Grosso ser um grande deserto. As mudanças climáticas estão aí, né, batem à nossa porta. Eu não nasci aqui em Cuiabá, mas me considero, não é, cuiabano, porque cheguei em Mato Grosso com 7 anos de idade, né? Já são 50 anos, né? Agora em agosto faz 50 anos que eu estou em Mato Grosso. É a vida toda, praticamente.
1: Acho que mais tempo aqui do que fora.
0: Eu nunca vi um período como esse, que nós, em um mês, né, tivemos 3 frentes frias, né? Mas isso é bom, porque. Pois é, mas o
1: Mas
0: que
1: não é o
0: virá?
1: habitual, né?
0: Mas não, e o que virá? Ontem estava numa reunião e a pessoa falou, pô, lá uma pessoa de São Paulo disse, ah, mas eu fui enganada, porque me disseram
1: Quer passar
0: que eu
1: calor
0: ia
1: aqui.
0: passar calor aqui. Aí eu falei para ele lá, Nádia Campeão, que é presidente nacional em exercício do Partido Comunista do Brasil, estava conosco aqui, está ainda em Mato Grosso. E ela disse, fui enganada. Eu disse, volta daqui um mês.
1: Aí a gente
0: Aí a
1: conversa, né?
0: gente conversa, né?
1: Mas
0: Porque então as mudanças climáticas estão aí. Se a gente não atuar agora para mitigar isso, porque reverter é bastante complicado. Todos os cientistas mais abalizados dizem que é um caminho um pouco sem volta, não é? Mas para mitigar isso, no futuro nós vamos ser um grande deserto, não é? Não é isso que a gente quer para Mato Grosso, um estado tão belo, tão rico, tão acolhedor, para o nosso futuro e para os
1: Mas
0: nossos filhos, nossos netos.
1: é, nós temos alguma perspectiva de quando isso vai para a votação?
0: Eu creio que no ano que vem, eu acho que é o momento, inclusive, ideal para que o projeto não seja contaminado pela disputa eleitoral, o que aconteceu na experiência passada. Então, para que não haja tanta pressão, não é, pontual de interesses de pequenos grupos, de interesses individuais, não é? E de fazer isso palanque eleitoral, porque infelizmente, não é? Cada vez mais, não é, nós vivemos momentos políticos em que tudo vira meme e tudo vira fake news e tudo vira mote, não é, para fazer disputa ideológica. Então, a gente não quer que isso aconteça, não que não haja aspectos ideológicos no zoneamento, mas a gente não quer que isso contamine de forma irreversível a discussão. Então, eu acredito que se tivermos esse projeto no ano que discutido, tramitado e votado no ano que vem na Assembleia Legislativa, com um parlamento legitimado pela soberania popular e ainda não preocupado com a próxima eleição, nós podemos ter um resultado mais razoável, né? E que seja realmente passível de validação nas instâncias nacionais e depois que seja aplicado efetivamente, não é, pelos órgãos públicos e pelas entidades privadas responsáveis por esses setores.
1: Para a gente fechar, procurador, Existe uma discussão de, mas o zoneamento talvez possa ser mais rígido do que a gente já tem no Código Florestal, a gente vai ficar com as atividades aqui mais restritas, a gente corre esse risco?
0: Não, eu creio que ao contrário, né? O zoneamento pode nos dar elementos, inclusive isso está previsto no próprio Código Florestal, para flexibilizar algumas situações que ainda não foram flexibilizadas pelo projeto aprovado. Então, há uma perspectiva de que o zoneamento possa, a partir de estudos mais detalhados que ele vai indicar, né, possa flexibilizar alguns aspectos para que a gente possa potencializar algumas atividades produtivas. É claro, nós vamos ter que também indicar no zoneamento um complexo de unidades de conservação, uma exigência normativa para isso. E é preciso fazer, porque hoje nós temos unidades de conservação que estão isoladas, com risco, inclusive, de, em razão da endemia das espécies no seu interior, se inviabilizar no futuro. Então, nós precisamos criar mosaicos, né, que, sem impedir a atividade produtiva, que já existe, não tem espaço em Mato Grosso, não é, que não esteja já protegido. Mesmo assim, alguns deles estão sendo explorados economicamente de forma inadequada. Que não esteja protegido como uma terra indígena ou como uma unidade de conservação, que não esteja ocupado, né? Que não tenha dono, né? Entre aspas. Então, é preciso também preservar essas atividades, regular essas atividades, mas para constituir mosaicos que viabilizem a preservação de paisagens, de ecossistemas, né? Que são fundamentais para a própria dinâmica produtiva, né? Sem meio ambiente, a agricultura, a pecuária, né? Podem colapsar, né? Já dizia Raquel Carson lá nos anos 60, né? Primavera silenciosa, sem as abelhas, o que será da agricultura? Né? Então nós precisamos ter meio ambiente para que a agricultura possa continuar e possa prosperar. E para isso é preciso também criar esses instrumentos. Mas isso não quer dizer que nós vamos tornar mais rígido, né, do ponto de vista ambiental, o ordenamento jurídico vigente em Mato Grosso. Nós vamos regular isso, normatizar isso para que ele possa efetivamente ter sustentabilidade. Né? Ou seja, ele possa ser justo do ponto de vista social, ele possa ser economicamente viável, né, e que possa ser ambientalmente adequado, né, para as futuras gerações.
1: Muito obrigada pelas informações,
0: procurador. Eu que agradeço, Michele. Um bom dia a todos.
1: A gente conversou nessa manhã com o procurador do Estado de Mato Grosso, professor da Universidade Federal de Mato Grosso e também integrante efetivo do Instituto Histórico e Geográfico do Estado, doutor Alexandre César. 8 horas, 6 minutos, intervalo, a gente volta já.
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1: Agora são 8 horas 10 minutos, a gente está de volta com o Jornal da Cultura. E quarta-feira é dia de Lúcio Sorge, Elegância da Notícia, aqui na 90.7, comentando os bastidores da política. Bom dia, Lúcio, seja muito bem-vindo.
2: Bom dia, Michele, Marquinhos, agora tem Marcos aqui também, né? O Feitosa. E bom dia aos ouvintes do Jornal da Cultura.
1: E aí, Lúcio, o que vamos discutir na manhã dessa quarta-feira?
2: Michele, eu vou dar um pouquinho mais de destaque num tema que você já abordou aqui no início do jornal de hoje. Eu vou reforçar esse tema já cumprimentando, né? Cumprimentando o Parlamento de Mato Grosso, a Assembleia Legislativa, pela coerência, pela autonomia e pela independência. Bom, estou dizendo isso o seguinte, porque e é por isso que Marcos Gussi tem tido um protagonismo grande na política aqui de Mato Grosso. Ele está mandando um recado direto e claro ao governo de Mato Grosso sobre o empréstimo de R$1,5 bilhão faltando menos de 6 meses para terminar o mandato. O governo resolveu enviar esse pedido de empréstimo para a Assembleia, alegando, entre outras coisas, que é para construir casas populares. Bom, não custa lembrar que nós já dissemos aqui e vamos repetir. O atual governo de Mato Grosso, antes com Mauro Mendes e agora com Otaviano Piveta, não aplicaram os recursos do FETAB destinados à habitação como deveriam ter sido aplicados, no volume que deveria ter sido aplicado. Já foi denunciado aí que aplicaram menos de 5% dos recursos que poderiam aplicar para a habitação. Aí, o Marcos Gussi deu uma entrevista ontem e o seguinte, a gente tem que acreditar a fonte, né, Michele?
1: Com certeza.
2: Esse trecho que a gente vai ouvir aqui do Marcos Gussi foi de uma entrevista dele na rádio CBN Cuiabá, tá? E aí o seguinte, resumindo aqui, antes de colocar a gravação do Marcos Gussi, ele falou assim, aspas, esse é um recurso que até a aprovação, e a aprovação vai ser após o período eleitoral, deve ficar para o próximo governo definir o que vai gastar, como vai gastar e a forma como vai fazer. Aí ele disse, mas o governo, independente de quem seja o governador ou não, tem que fazer o planejamento, os acompanhamentos, disse o presidente da Assembleia, Marcos Gussi. E aí o seguinte, teve lá um pedido de vistas, e aí foi que Marcos Gussi assumiu essa posição de independência do parlamento. Vamos ouvir, Marquinhos.
3: Eu particularmente defendo e sempre vou dar essa autonomia.

0: E o Poder Executivo possa fazer esse encaminhamento. Esse é um recurso que, até aprovação, e agora a aprovação vai ser após o período eleitoral, deve ficar para o próximo governo definir no que vai gastar, como que vai gastar e a forma que vai fazer. Mas o governo, independente de quem seja o governo, não tem que fazer o planejamento, tem que fazer os acompanhamentos. Se falou, se na construção de moradias, eu particularmente defendo muito isso, defendo a necessidade, e em Mato Grosso tem uma necessidade muito grande de moradia. Nós temos que avançar. Mato Grosso, nós precisamos fazer moradia, construir casa, casa dignidade. Eu, como vendo social, defendo muito essa política pública e nós temos condição. Tem dinheiro, tem recurso, buscar os meios, as parcerias com o governo federal, com os municípios, e fazer casa para o povo. Quem não tem condição, a gente fazer com uma prestação de R$ 200, R$ 300, R$ 400. Quem tem condição, uma prestação mais alta. Ou seja, o dinheiro de aluguel é um dinheiro que vai embora e não volta mais. Você pagando a sua casinha, ao longo do tempo, é sua. Você financia, você amplia.
1: Bom, essa aí é a fala do Marcos Rossi. Ele falha, ele colocou o dedo na ferida, ele foi cirúrgico, né? Ele enviou uma mensagem ao governo de Mato Grosso, eles enviaram a mensagem de empréstimo. A mensagem de Marcos Rossi para o governo foi de enquadramento. Ele enquadrou o governo de Mato Grosso. Falou: espera aí, espera aí. Estamos num período pré-eleitoral, né, pré-campanha. Esse empréstimo só vai ser aprovado depois, vai tramitar agora, por quê, hein? E aí, reforçando, reforçando. A oposição já questionou, a própria imprensa já citou isso muito. O governo foi acusado de desviar a finalidade dos recursos lá do FETAB, porque tem um H no FETAB, né, de habitação. E o governo não deu a devida atenção para isso, né? Esse dinheiro foi lá também para o Parque dos Milionários, o Novo Mato Grosso, que é uma grande polêmica, não é? Eu perguntei outro dia na TV Escuta, quem precisa de um teto para se abrigar, será que vai morar naquela roda gigante, espetacular, milionária, de 70 milhões de reais? E eu quero destacar aqui, ó, um outro trecho. O Marcos Rossi até tocou nisso, mas eu vou destacar aqui para ser bem objetivo e bem didático sobre o empréstimo. Abre aspas para o Marcos Rossi: essa é a prerrogativa do Poder Executivo. Ele tem capacidade de financiamento, tem necessidade de investimento. Achou no mercado o banco que fez o empréstimo naquilo que o governo entende como sendo interessante. Atenção para essa parte agora. Eu, dizendo Marcos Rossi, particularmente defendo e sempre vou defender essa autonomia ao Poder Executivo para que possa fazer o encaminhamento. O que é que Marcos Rossi falou aqui, Michele? Falou assim: olha, vocês fazem a sua parte e nós, enquanto parlamento, fazemos a nossa. Porque o que é que fez aqui o Marcos Rossi? Ele colocou o pé na porta. Espera aí, não é hora de analisar esse empréstimo que só será utilizado pelo próximo governador, a não ser que alguém por aí tenha uma bola de cristal e já saiba quem vai ganhar essa eleição.
2: E muito bom esse posicionamento do Marcos Rossi, Lúcio, porque ele dá tempo para o parlamento discutir a proposta, né? Porque a gente sabe que existe um método que foi instalado pelo governo do estado, que manda tudo com urgência urgentíssima, suprime essa questão do debate na casa, que deve ser a casa do debate, a casa da democracia, que é a Assembleia Legislativa de Mato Grosso. E ontem nós tivemos aqui o deputado Lúcio Cabral, que fez vários apontamentos, Lúcio. Primeiro, ele disse que o projeto não tem, de forma explícita, escrito lá, que esse recurso vai para moradia. O recurso é para infraestrutura. Então, não tem uma garantia de que seria para construção de casas, como diz o
1: Quer
2: governador
1: dizer,
2: Otaviano
1: a
2: Pimenta.
1: moradia, por enquanto, é só no gogó, né?
2: Exato.
1: Só na conversa, né?
2: O deputado ainda falou que fez...
1: E a gente está cansado de conversa e de promessa que não se cumpre, não é?
2: Exato. E um outro ponto levantado pelo deputado Lúdio é a taxa de juro desse financiamento, porque é na Selic que ele está baseado, o tempo de carência para começar a pagar e também o tempo que vai levar para que esse empréstimo seja pago. Então, taxa Selic, quase 15% que a gente tem, um ano de carência e 10 anos para pagar o financiamento, e ele fazia um paralelo com outros empréstimos que já foram realizados pelo governo de Mato Grosso e que tinham condições completamente diferenciadas, com uma melhor taxa de juro, com maior tempo de carência e com maior período para que esse valor fosse quitado. Então, acredito que essa declaração do Max, ela permite que a Assembleia analise com mais critério essa proposta e avalie se, de fato, é a melhor opção para Mato Grosso.
1: E lembrando aí, Michele, não custa lembrar que o próprio ex-governador Mauro Mendes, que não tem paciência com quem faz oposição, né? Ele disse por várias vezes que, olha, eu respeito a postura do Lúdio Cabral enquanto oposição. Só que, dias atrás na mídia, a oposição foi criticada, severamente criticada, pelo atual governador, Otaviano Piveta, porque estava querendo cobrar mais informações sobre esse empréstimo, né? Foi uma crítica dirigida principalmente ao deputado Lúdio Cabral, enfim, a quem estava se opondo e cobrando mais informações do governo. A pergunta que eu faço agora é o seguinte: com essa posição do Max Gussi, o governo do estado, o Palácio Paiaguás, vai encarar o presidente do parlamento? Vai dirigir o mesmo tipo de crítica para ele? Ou não? Ou no caso da crítica do Max Gussi, eles vão recolher o flap, como se fala. Então, vamos aguardar, não é? Mas a posição do deputado Max Gussi, presidente da Assembleia, deve ser reconhecida e elogiada. Por quê? Porque ele valoriza a principal missão de um parlamento, que é a independência, a autonomia e também, é claro, a coerência, não é? Porque ninguém tem bola de cristal para saber quem é que vai ser o próximo governador. Apesar de que os movimentos aqui são assim, né? Tentar barrar Jaime Campos como candidato ao governo no União Brasil, né? Do outro lado, tentam impedir outras candidaturas, como se fosse possível definir uma eleição na base do decreto, né? É isso, eu ia falar mais, mas não vou não.
2: Mas melhor agora não. A gente já teve até uma mudança de postura, Lúcio. União Brasil vai antecipar sua convenção, vai ter mais tempo para as pessoas discutirem, né? A convenção que estava para dia 4 de agosto vai ser no dia 30 de julho, que ia acontecer no período de apenas uma hora, foi estendido para acontecer em 3 horas. Então pode ser que os astros estejam se alinhando para que o mínimo de respeito seja retomado nesse processo, né?
1: Michele, para mim isso daí é o seguinte, estão jogando para a plateia, né? Porque marcar a convenção para a véspera do prazo final, 4 de agosto, às 5 da tarde, terminando às 6 da tarde, olha, foi assim, algo encomendado, uma missa encomendada para Jaime Campos, né? Para dificultar a vida dele. Agora, eu não concordo que as coisas estejam se ajeitando, porque Jaime Campos está também apontando o dedo principalmente para o ex-governador Mauro Mendes. Acho que dá para a gente ouvir aqui, não é? Uma falinha do Jaime Campos numa entrevista ao VGN Notícias, ou Várzea Grande Notícias, me parece que foi ontem. Essa entrevista...
2: Foi interessado pelo Geraldo Araújo, né?
1: Exato. E o Jaime Campos dedica aqui alguns elogios, entre aspas, ao ex-governador Mauro Mendes. Vou soltar aqui.
3: O Mauro, com todo respeito, não tenho nada contra ele, muito menos contra o PV, ele não fez nada pelo partido. Tanto é que o partido hoje tem dificuldade até de montar uma chapa para quem? Para deputado estadual. Veja bem, todos os secretários deles, seja Gilberto Figueiredo, o Rovério, Allan Kardec, Allan Pucci, etc, etc, nenhum dessas pessoas estão filiados no União Brasil. Foram por todos os partidos, menos para o União Brasil. Eu acho que foi até assim. O Mauro era para ter renunciado a presidente do partido. Dá a sensação, a impressão que parece que o Mauro estava armando ali tudo para outro qualquer partido. E legal o União Brasil só para nós. Por fim, vocês com o União Brasil.
1: Bom, essa é a fala de Jaime Campos, assim é, mandando um recadinho direto para Mauro Mendes. Ele falou, olha, ele falou até, ele usou a expressão aqui, armação, de que Mauro Mendes estaria armando contra o grupo dos Campos. Jaime Campos foi mais longe, hein? Foi mais longe. Teve declarações dele, falou, olha, nós não podemos transformar o governo de Mato Grosso num balcão de negócios. Essa. E ele já falou o seguinte, olha, tem gente aí querendo transformar Mato Grosso num fazendão, né? Dizem que, já falaram, a outra crítica, olha, ele, dele mesmo, né? Olha, tem uma meia dúzia de bacanas que quer continuar mandando e desmandando aqui em Mato Grosso. Então, essa situação no União Brasil não está resolvida de jeito nenhum. E aqui, olha, o Jaime Campos pode ganhar no União Brasil? Pode, mas União Brasil é uma federação, né? Quem comanda a federação? Mauro Mendes? Correto? Né? E lá na federação, Mauro Mendes é maioria. Só se Jaime Campos conseguir reverter isso lá por cima, no Diretório Nacional do União Brasil. É isso. Agora, as pessoas têm que tomar cuidado, né? Porque se eles conseguirem mesmo barrar a candidatura de Jaime Campos não ficará em silêncio na campanha eleitoral. E ele vai encontrar aliados para apoiar. Será que isso é bom para o atual grupo que comanda a política de Mato Grosso lá no Palácio Paiaguás? É isso.
2: Antes de você ir embora, Lúcio, eu queria aproveitar para a gente discutir um pouquinho essa decisão do Abílio, que estampa a manchete do jornal A Gazeta no dia de hoje. A gente já sabia que ele tinha uma interferência na Câmara, que ele tem preferência pela Paula Kalil, mas daí chegar e acionar o judiciário para conseguir mudar o regimento interno, qual que é a avaliação que você faz dessa postura?
1: Camila, e a situação...
2: Perdão,
1: Michele. E a situação aí fica mais complicada, porque a imprensa já divulgou ontem. Eu vi em mais de um site essa informação, de que teria sido a vereadora Paula Kalil, atual presidente da Câmara de Cuiabá, que teria articulado essa medida judicial do prefeito Abílio Brunini. E aí o seguinte, complica ainda mais o debate lá na Câmara Municipal sobre a sucessão da mesa diretora, né? A posição que o Abílio assume, né, em relação à Câmara, as pessoas já conhecem, já sabem como é o estilo dele, né? Só que aqui agora não é só o Abílio, né? A Paula Kalil teria, pelo que a imprensa divulgou, articulado para que a prefeitura entrasse com essa medida, né? E tem uma perguntinha para ser feita e vai direto lá para a Câmara de Cuiabá, para a Procuradoria do Legislativo. Quando a Justiça pedir para a Câmara de Cuiabá se manifestar sobre essa ação que o prefeito está patrocinando na Justiça, como vai se comportar a Procuradoria do Legislativo? Olha, é confusão que não acaba mais.
2: E eu acho que uma outra pergunta que fica também é assim: como é que o Dilemário vai reagir a isso? Porque o combinado não era assim: olha, se tiver os 18 votos para mudar o regimento, é Paula Dilemário. Se não tiver os 18 votos, é Dilemário Paula. Para ter a medida judicial é porque não se alcançaram os 18 votos. E aí, estava prevista essa manobra no acordo dos dois?
1: É, diante disso, a partir desse momento, Dilemário Alencar vai colocar, pelo menos, não digo os dois, né? Mas vai colocar um pezinho para trás. Falei, espera aí, o combinado não era esse, né? Mudou o roteiro. Por que mudou o roteiro? Me contem, eu quero saber.
2: Não me deixem fora dessa fofoca.
1: A confusão é grande, Michele. Vamos aguardar aí.
2: Tá joia. Esse foi Lúcio Sorge, Elegância da Notícia, aqui na 90.7, na manhã dessa quarta-feira. Obrigada, Lúcio.
1: Valeu, Michele. Bom dia.
2: 8h30, intervalo, a gente volta já.
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2: 8 horas 32 minutos. Você confere agora um panorama do trânsito lá no município de Várzea Grande, no boletim diário que é feito pelo Gustavo Tertuliano, da Guarda Municipal. Bom dia, Gustavo.
3: Bom dia, bom dia, bom dia, Michele Figueiredo. Muito bom dia a todos vocês que estão acompanhando o Jornal da Cultura. Aqui quem fala é Gustavo Tertuliano, comunicação da Guarda Municipal de Várzea Grande. E eu te convido a vir de carona comigo para o panorama do trânsito aqui da nossa querida Várzea Grande, para você, ouvinte da Cultura FM. Michele, ouvinte, os motoristas. Não temos sinistros de trânsito até o momento, nesta manhã de quarta-feira aqui em Várzea Grande. Das principais vias da cidade, começando o nosso panorama do trânsito pela Avenida da FEB, está movimentado nos dois sentidos, mas está fluindo na Avenida Dom Orlando Chaves, também temos o trânsito fluindo nos dois sentidos. Na rotatória do zero quilômetro, temos a Guarda Municipal de Várzea Grande. Michele, Operação Via Azul, trânsito fluindo na Avenida Prefeito Murilo Domingos e um pouquinho de lentidão ainda na Avenida Ulisses Pompeu. Na rotatória do aeroporto, Guarda Municipal também está no local, Operação Via Azul, o trânsito um pouquinho carregado ainda nas laterais do shopping. A Avenida Filinto Miller está fluindo um pouquinho melhor. E na Avenida Arthur Bernardes ainda temos um pouco de lentidão para o motorista que vem da região do Ipaz e segue sentido o aeroporto. Mas não se preocupe, motorista, a Guarda Municipal está puxando o fluxo de veículos. Rapidinho você vai ter o acesso à rotatória do aeroporto. Centro de Várzea Grande, Michele, temos o trânsito movimentado, mas está fluindo na Couto Magalhães e também na Filinto Miller nos dois sentidos. Na Mário Andreasa, motoristas, nesta manhã de quarta-feira, trânsito um pouquinho carregado para o motorista que segue sentido Cuiabá, mas tem fluidez, viu? Fluidez na Mário Andreasa, sentido Cuiabá. Mas atenção, motorista, muito cuidado.

0: com o ciclista na ciclofaixa compartilhada da Mara Andreasa. Lembre-se sempre que o maior cuida do menor no trânsito, portanto mantenha ao menos 1,5 metro de distância ao ultrapassar o ciclista. A gente fala disso aqui todas as manhãs, batendo nessa tecla, que é para o motorista não esquecer mesmo dessa regrinha básica do trânsito. E vamos agora, Michele, ouvintes, motoristas, para o outro lado da cidade, a região do Grande Cristo Rei. Temos ali a rotatória da ponte Sérgio Mota, trânsito fluindo na Doutor Paraná nos dois sentidos e também na Alameda Júlio Miller. E a ponte Sarita Baracate, o trânsito segue fluindo com tranquilidade na Avenida São Gonçalo, no bairro Parque do Lago, aqui em Várzea Grande, Parque Atalaia, do outro lado da ponte. Esse é o panorama do trânsito aqui de Várzea Grande para você, ouvinte da Cultura FM. Contem com a Guarda Municipal de Várzea Grande. Um excelente e abençoado dia a todos vocês que estão nos acompanhando. A sua segurança é a nossa missão.
1: Muito obrigado, Gustavo Tertuliano, pelas informações do trânsito aqui na 90.7. E a gente vai para o nosso giro local. Estávamos falando sobre Câmara Municipal e essa novidade, né, do prefeito Abílio Brunini acionar a justiça para interferir na eleição da Câmara. E a gente traz aqui o áudio do vereador Hilde Tax, que afirmou que a proposta de alteração do regimento interno da Câmara de Cuiabá pode ser votada ainda nessa semana. Segundo ele, a decisão será importante para definir o cenário da disputa pela presidência da casa. Durante a entrevista, Hilde também comentou o apoio declarado pelo vereador Dídimo Vovô à sua candidatura para o parlamentar. A adesão fortalece o grupo e pode ampliar o número de vereadores favoráveis ao projeto.
2: Tive a informação, né, e foi confirmada pelo próprio vereador que saiu agora aqui, o Dígimo, falando que vota no senhor, mas vota pela mudança do regimento. E teria também um outro vereador, mas eu não consegui a confirmação, falar com ele, que seria o Jefferson também. É, isso muda alguma coisa no cenário da sua campanha, da sua candidatura à presidência?
3: Para mim não muda nada, continuo com os votos, trabalhando toda semana aí, para a gente aumentar esse número, faz parte do processo eleitoral. Eu creio que acho que essa semana aqui já vão colocar para votar o regimento e nós vamos ver a quantidade de votos que a atual presidente vai ter.
2: Atualmente ela teria o quê? Uns 15 votos para mudança?
3: Se eu não me engano, nas minhas contas, 14.
4: Hoje já aumentou a base de aliados do senhor ou como que está esse número?
3: Olha, nós estamos conversando. Se o regimento da presidente não passar, a tendência é que os números de apoiadores aumentem.
4: O senhor conta mais ou menos com quantos votos?
3: Eu creio que se o regimento não passar, em torno de uns 16 a 17 votos.
4: Caso passe, esse número vai diminuir?
3: Aí nós vamos ter que, não vai diminuir, o que eu tenho não. A gente vai continuar construindo, né? E vamos ver como que vai. Quem vai ser os candidatos aqui na casa? Se vai ser o Dilemar, se vai ser a Paula. A gente não tem como falar o número certo, porque nós não sabemos até então quais são os candidatos, quais serão as chapas formadas, mas depois que da questão do regimento passar ou não passar, nós vamos saber sim mais certo.
4: Qual a votação ainda hoje, essa semana ainda?
3: É para colocar hoje ou quinta.
1: Então tá aí o Wilde dizendo dessa previsão de colocar o regimento interno para ser votado na terça, ontem, o que não aconteceu, ou na quinta-feira, próxima, amanhã no caso. Mas se há essa movimentação para questionar na justiça a mudança do regimento, muito provavelmente é porque Paula Calil já fez as contas e sabe que não existem os 18 votos necessários para que esse regimento seja alterado. E o Ditax também afirmou que mantém uma boa relação com a presidente da Câmara, Paula Calil, mas disse que os dois não conversam mais sobre disputa pela mesa. Segundo Hilde, ele não se sentiu traído pela decisão da Paula de disputar a presidência da casa, mas confessou que estranhou a forma como soube da candidatura anunciada primeiro pela imprensa.
5: Vereador, no início que o senhor começou ali a se movimentar, o senhor falou que tinha um apoio da Paula, o acordo era ela ficar como sua primeira secretária. Aí, depois de um tempo, a Paula resolveu também concorrer à reeleição. Como é que está a relação do senhor com a Paula hoje em dia? Vocês ainda conversam, ainda tem uma relação amistosa ou isso acabou estabelecendo essa traição?
3: Olha, nós conversamos sim ainda, porque aqui a gente tem que discutir as pautas, né, os projetos importantes para Cuiabá. Querendo ou não, ela é presidente da casa, E paramos de conversar assim referente à eleição da mesa. Ela, até anteriormente, em relação a ela ser candidata, ela discutia sim comigo as estratégias. Mas, vida que segue, amizade continua.
5: Você se sentiu traído?
3: Não posso, eu não vou falar que me senti traído, mas eu confesso que eu estranhei da forma que foi conduzido, né? Eu mesmo fui pego de surpresa, fui descobrir pela imprensa que ela queria ser candidata, mas tranquilo, ela tem o direito de ser de
4: falta disputar. Diálogo?
3: Eu acredito que poderia ter conversado comigo.
4: Se ela tivesse conversado, teria mudado essa sensação?
3: Não, acho que poderia ter mudado até o curso das eleições, né? De repente a gente poderia ter feito também um grupo aí junto novamente, né? Poderia ter acontecido muita coisa.
1: E a presidente da Câmara, Paula Kalil, afirmou que manteve sim diálogo com o vereador Yudi Thaks antes de anunciar sua candidatura à mesa diretora. Segundo ela, a decisão só foi tornada pública após uma conversa entre os dois, preservando a relação de respeito e amizade construída no parlamento.
6: Thaks disse lá embaixo que sentiu que da parte da senhora faltou um diálogo com ele. Porque antes tinha uma expectativa que a senhora fosse compor ali com ele como primeira secretária na chapa dele. E ele foi questionado se sentiu traído. Ele falou que disse que ficou sentido, porque não houve uma conversa, ficou sabendo através da imprensa que a senhora decidiu ser candidata. A senhora sente isso também? Faltou uma conversa? Faltou um diálogo?
7: Houve diálogo, sim. Antes de eu me manifestar publicamente, conversei com o vereador Yudi Thaks, sim. E nós tivemos um diálogo e nossa relação de amizade, de colega de parlamento continua. Quando nós tomamos a decisão de construir a mesa junto com alguns vereadores que estão caminhando conosco, antes de falar publicamente, eu conversei com o vereador Yudi Thaks, sim. Nós tivemos um diálogo.
8: Discutido, né, presidente, a possibilidade de vocês comporem juntos, né? Então estava assim havendo diálogo com vocês.
7: Sim,
8: dois.
7: Tivemos diálogos para a gente compor, não houve um entendimento, um consenso. E a gente vem buscando consenso, né? Nós não queremos que a eleição da mesa gere uma discórdia, uma desarmonia, porque nós continuaremos trabalhando na casa até o final da legislatura, né? Então é importante sempre que a gente tenha um diálogo de muito respeito, né? Respeitando os posicionamentos dos colegas. Eu sempre procuro carregar isso comigo, né?
4: Nesse posicionamento dele, ele falou, inclusive, que se tivesse tido um diálogo mais aberto entre vocês, ele poderia até ter cogitado uma possibilidade ali de compor junto com a senhora, de poder até te apoiar. A senhora pretende conversar com ele, buscar um apoio dele?
7: Nós viemos conversando, tivemos diálogo sim com o vereador Yudi Thaks, que ficou de conversar com o grupo dele, que segue ele na época. Quando nós conversamos, tivemos esse diálogo entre eu e ele, para a gente poder fazer essa composição e unir e pacificar, termos uma única chapa para a disputa da mesa diretora, mas não houve esse consenso. O retorno que ele me trouxe é que o grupo dele não aprovaria. Então, não aprovou, então, mas houve um diálogo sim. Mas aí tem que haver essa conversa com ele, perguntar a ele, né? Mas houve o diálogo sim.
1: Não tá aí. Enquanto Yudi disse que soube do projeto de Paula de disputar novamente, né, a presidência do parlamento pela imprensa, ela diz, não, houve o diálogo. Até porque Yudi vinha falando que havia um acordo entre ambos, né, de que depois da gestão Paula, esse grupo apoiaria a Yudi, justamente porque o regimento não permite a reeleição. No entanto, mudou-se o curso dessa discussão, com a Abílio dizendo que preferia a Paula, com a Paula se colocando como pretensa pré-candidata, mas antes precisando alterar as regras do jogo, com o jogo caminhando. E aí a gente traz agora mais informações sobre essa interferência do prefeito Abílio Brunini na disputa da Câmara Municipal. Temendo sofrer a primeira derrota na Câmara, o prefeito Abílio Brunini decidiu interferir judicialmente na disputa da mesa diretora para tentar favorecer a reeleição da sua aliada de primeira hora, Paula Kalil, e ingressou com uma ação direta de inconstitucionalidade para derrubar a exigência de quórum de 2/3, ou seja, 18 votos, para alterar o regimento interno e outras matérias, entre elas o próprio regimento da casa. A ação proposta junto ao Tribunal de Justiça de Mato Grosso teve o aval da própria presidente aliada, que é a principal beneficiada caso a ação tenha um sinal positivo da justiça. O pedido de socorro de Paula para que Abílio interfira no regimento interno do Legislativo da capital ocorre após ela não conseguir os 18 votos necessários para a proposta de mudança do regimento, para que possa então concorrer à reeleição à presidência da Câmara na mesma legislatura. A ação tem efeito direto sobre a disputa pelo comando do Legislativo Municipal, porque caso o entendimento do prefeito seja acolhido, bastará maioria simples para alterar a regra que hoje impede a reeleição. Segundo o documento, a ação tem origem em consulta institucional formulada pela presidência da Câmara Municipal de Cuiabá, que perguntou ao prefeito se haveria interesse em propor uma ação de controle concentrado de constitucionalidade perante o Tribunal de Justiça. Na ação, a Procuradoria-Geral do Município sustenta que a exigência de quórum qualificado viola a Constituição Federal. O argumento central é de que as deliberações legislativas se dão por maioria simples e que quóruns qualificados são exceções que somente a Constituição pode criar. A petição também afirma que a exigência de maioria qualificada para tais matérias cria uma rigidez injustificada que dificulta a deliberação legislativa sobre temas correntes da administração municipal em detrimento do princípio democrático. Embora a ação questione 11 incisos do artigo 177 do Regimento Interno, entre eles regras sobre alienação de imóveis, incentivos fiscais e declaração de utilidade pública, um dos principais efeitos práticos recai justamente sobre o inciso 13, que exige 2/3 dos votos para alterar o próprio regimento da Câmara. A própria peça delimita que o pedido não alcança dispositivos cujo quórum de 2/3 está previsto na Constituição, como a rejeição de parecer do Tribunal de Contas, o recebimento de denúncia contra o prefeito e vereadores por crime de responsabilidade e as emendas à lei orgânica. Agora, a ação será distribuída eletronicamente para um desembargador que integra o órgão especial da Corte Estadual, que tem a competência para julgar a inconstitucionalidade de leis municipais. Ele poderá ou não conceder liminar individual e depois submetê-la ao referendo do plenário ou convocar diretamente o órgão especial para deliberar sobre a suspensão dos incisos. Então tá aí essa manobra que está sendo adotada nesse momento, que está em discussão a sucessão no Parlamento Municipal aqui de Cuiabá. A gente noticiou aqui no Jornal da Cultura que havia 14 votos favoráveis para alteração do regimento interno. Esse grupo recebeu o apoio de mais 2 vereadores, que seria o Marcos Brito e... Não, mais 2 vereadores, que seria o Dídimo Vovô e o Jefferson Siqueira, totalizando 16 votos para essa mudança no regimento. Eram necessários 18 votos. No meio do caminho, houve aquela normativa do Partido Verde dizendo, cobrando coerência dos vereadores que foram eleitos pelo Partido Verde, Partido Verde que foi oposição a Abílio Brunini na eleição de 2024. Então, exigindo desses vereadores que não apoiassem candidatos apoiados por Abílio Brunini, que se comportassem efetivamente como oposição dentro do Parlamento Municipal, sob pena de verem os seus mandatos serem questionados na Justiça, né? Porque o mandato é do partido, não é do parlamentar. E isso também pode ter sido um complicador nesse processo de alcançar os 18 votos necessários para a mudança do regimento. A gente conversou com vários vereadores aqui na Cultura que diziam dessa dificuldade de alcançar esse número, até por acreditar que esse número não seria alcançado. É que o vereador Dilemário Alencar faz uma composição com o grupo de Paula Kalil. Paula Kalil divulgou essa questão da chegada de Dilemário Alencar e de Baixinha Giraldelli ao grupo para apoiar a mudança do regimento, e havia sido feito um acordo ali. É, até a Paula Calil disse, né? Aqui é Paula de Lemário, de Lemário Paula. Porque se o regimento não passasse, Paula passaria a integrar a chapa encabeçada por Dilemário como primeira secretária. Se a mudança do regimento passasse, Paula Calil disputaria a reeleição na Câmara Municipal com Dilemário Alencar na primeira secretaria, nessa mesa diretora. Né? Mas, e aí, como é que fica? É o mesmo questionamento que eu fiz para o Lúcio. Né? Esse acordo previa que poderia existir uma interferência da prefeitura buscando o judiciário para que o regimento fosse alterado, não com maioria absoluta, não com quórum qualificado, mas por maioria simples? Né? Será que isso estava dentro dessa conversa que a Paula teve com o Dilemário Alencar? Como fica a postura de Dilemário agora com essa ingerência no legislativo? E outra, como o Dilemário interpreta essa movimentação do prefeito Abílio Brunini? Porque isso é um balde de água fria no projeto de Dilemário. Dilemário, que até então era líder do prefeito na Câmara Municipal, já havia sido preterido, né, num primeiro momento, quando mesmo o nome colocado, o Abílio dizia da sua preferência por Paula Calil para garantir a governabilidade na Câmara Municipal. Só que a gente não pode esquecer que tanto Dilemário como Hilde Tax são base, né? E eles foram preteridos nesse processo pelo prefeito Abílio Brunini. Então a gente vai acompanhar os próximos dias na Câmara, no Judiciário, para a gente entender como fica essa dinâmica até mesmo na base do prefeito Abílio Brunini na Câmara Municipal de Cuiabá. A gente teve um outro episódio na Câmara ontem que foi um bate-boca do vereador Tenente Coronel Dias do Cidadania com o jornalista, o Barone do SBT, que estava lá na Câmara cobrindo, né, a sessão, e questionou o Tenente Coronel Dias sobre o uso de recursos de gabinete, porque o Tenente Coronel Dias disse que ia abrir mão dessa verba e tudo mais. E aí o parlamentar afirmou que mudanças nesse sentido dependem do apoio dos 27 vereadores. Durante a discussão, ele negou estar irritado e disse que seu tom de voz é resultado da experiência na polícia e reforçou que não entrou na política por dinheiro.
9: Porque caráter não se constrói nem fazendo vídeo, nem fazendo... Olha a minha história. A minha história diz quem eu sou. Portanto, nós temos sim esse problema. Dessa questão que vocês estão falando dos recursos ao vereador, existe esse problema. Porém, eu sozinho não vou conseguir mudar. É um posicionamento verdadeiro. Hoje, eu estou pagando um remédio, fazendo um pix. Se você quer saber o que eu faço? Com uma pessoa que está com câncer. Me desculpa. Uma pessoa que está com câncer. Ela foi tanto no governo do estado, quanto na prefeitura, e não conseguiu remédio. Então, o que eu tenho feito? Essa é a sua pergunta, né? Eu estou buscando ajudar quem precisa de mim. E não estou aqui por dinheiro. Mais uma coisa. Pode procurar no meu contra-cheque aí. Se eu quando vim para a política, eu fiz uma escolha que eu tive que me aposentar de forma antecipada e eu financeiramente perdi, mas eu estou aqui para ajudar realmente o povo. Então, quando vocês tiverem alguma questão que eu puder ajudar, se for essa uma pauta, conte comigo. Se for outra pauta também, pode contar comigo que a gente vai para cima.
10: Deputado, vereador, desculpa. A gente percebeu que o senhor ficou um pouco incomodado.
9: Não.
10: Só um minutinho.
9: Não fiquei.
10: Deixa eu falar com o senhor. Só um minutinho.
9: Peraí, pode deixar.
10: Só um minutinho.
9: Você acha que eu fiquei incomodado?
10: Não, eu acho que o senhor ficou um pouco irritado.
9: Mas por quê?
10: Não, a nossa pauta aqui não tem nada a ver com o pessoal do senhor. Nós conversamos com vários outros vereadores.
9: Mas
10: responderam numa boa.
9: Não, mas porque
10: é só o que é feito com a empresa atual.
9: Não, meu amigo.
10: Só isso.
9: Eu não fiquei irritado.
10: Rapaz, o senhor ficou.
9: Mas é que o meu nível de conversa estava assim desde o início, não estava?
10: Entendeu? Inclusive, o senhor falou algo direto ao nosso apresentador que não tem nada a ver.
9: Não, é porque a Trindade faz vários vídeos.
10: Não. Tem pessoas que votaram.
9: Calma, amigo. Calma. É que a Trindade faz vários vídeos depois, porque ele não é só repórter.
10: Não tem nada a ver, o senhor me desculpa. Eu só quero que o senhor responda.
9: Tá tudo bem.
10: A pergunta que foi feita.
9: Tudo bem. Eu me perdoe.
10: Então, o senhor está ajudando uma pessoa em tratamento?
9: Não só uma. Eu já até te convidei.
10: Se a nossa equipe quiser seguir o senhor, acompanhar, o senhor tem que comprovar isso, comprovar a compra do remédio, a medicação,
9: o trabalho. Eu já te falei no particular, inclusive, te convidei.
10: Sim,
9: o que você está me falando ao vivo, Eu pessoalmente, e de forma muito respeitosa, eu acho.
10: Claro,
9: me desculpa, mas é que o meu tom de voz me parece que entrou, mas não, na verdade não. Gosto de
10: intimidade. Agora o senhor baixou um pouquinho.
9: Não, mas é porque você me falou, então pra mim eu tava no meu normal, entendeu? Às vezes é o meu jeito de ser polícia, e pra polícia se enfrenta muitas coisas difíceis, e às vezes se posiciona assim, mas de forma alguma. Já disse, tenho respeito, muito respeito. Só que aí eu convido, como eu te falei lá, te convido a andar comigo.
11: Perfeito, gente, a gente vai botar a pauta.
9: Tá bom?
11: Com licença, obrigada.
10: Bom, obrigado.
9: Gente, não foi de forma alguma, tá?
11: Foi tudo bem.
9: É?
11: Vamos lá.
1: Então tá aí, Tenente Coronel Dias, falando sobre essa questão da verba indenizatória, respondendo ao questionamento feito pela imprensa aqui de Mato Grosso. A prefeita de Várzea Grande, Flávia Moretti, afirmou nessa terça, dia 30 de junho, que o governador Otaviano Piveta ficou assustado ao conhecer de perto a situação do DAE. Segundo ela, a visita às instalações da autarquia reforçou a necessidade de investimentos para recuperar o sistema de abastecimento do município. Piveta anunciou que buscaria recursos para ajudar na reestruturação do Departamento de Água e Esgoto de Várzea Grande. Flávia afirmou que o governador demonstrou preocupação com as condições encontradas durante a visita técnica.
12: Ele ficou assustado, é o que eu sempre falei para a imprensa e sempre falei para todos os governantes, para todos os deputados, para os vereadores, para todos vocês. O DAE é um estado caótico, por mais que a gente rema, por mais que a gente faça. Tem uma lei lá na Câmara que está parada, que é uma subvenção para eu mandar dinheiro para o DAE. Eu não consigo mandar dinheiro para o DAE se eu não passar essa lei. E está parada na Câmara. O parcelamento de refis para toda a população, para mim poder arrecadar, para mim poder facilitar parcelamento para a população, também não está. Aí não roda. Ele ficou realmente preocupado com a situação de ver o estado do DAE. Ainda nós vamos fazer mais visita entre amanhã ou depois, porque ele quer andar em alguns pontos estratégicos do DAE. E eu vou falar para vocês. Ele até perguntou para mim, não sei como você dorme, não sei como você consegue ainda sorrir. Aí eu falei assim, mas governador, esse problema não é meu, eu não trouxe esse problema para a população. Eu estou buscando a resolução desse problema. Então o que eu tiver que buscar para resolver, eu vou buscar, eu vou encarar. E é isso.
1: Aí a prefeita Flávia Moretti falando sobre a situação do DAE, esse que é um impasse lá no município de Várzea Grande. A gente já disse aqui, o Tribunal de Contas pediu, né, que o Ministério Público solicite uma intervenção do governo do estado nesse setor no município de Várzea Grande para garantir o abastecimento das famílias lá no município. A gente tem também aqui o prefeito Abílio Brunini defendendo o decreto que suspende temporariamente a análise e aprovação de novos loteamentos com terrenos menores que 200 metros quadrados na capital. E ele criticou o senador Carlos Fávaro e a deputada estadual Janaína Riva, ambos pré-candidatos ao Senado, por terem questionado judicialmente essa situação. Ao tratar do tema, Abílio classificou os projetos habitacionais em áreas menores como favelização da habitação de interesse social e afirmou que esse modelo empurra famílias de baixa renda para moradias sem espaço adequado.
13: A favelização da habitação de interesse social. Ah, mas isso é favelização? Favelização de casa nova. Por quê? Porque imagina, todo mundo faz um puxadinho, cola um muro no outro, cola uma construção na outra, tira corredor, tira espaço de árvore, tira o quintal, porque não tem espaço. É 130 metros, não tem espaço. E aí eu faço o seguinte questionamento. O senador Fávaro foi lá e protocolou uma ação do PSD contra a gente, contra o decreto que coloca uma suspensão temporária. Senador Fávaro mora numa casa de 39 metros quadrados? Ele mora num lote de 130 metros quadrados? Não mora. A casa dele, o apartamento dele, se brincar, é superior a 130 metros quadrados. Ah, mas a Janaína também foi lá e representou. Você sabia onde que a Janaína mora? Você já viu onde ela mora? Você já viu o tamanho do apartamento da Janaína? A Janaína Riva mora num apartamento que cabe 4 lotes desses daqui. 4 lotes desses daqui. Um lote. Dá para construir 6 casas dentro do apartamento da Janaína Riva. Aí ela entra na justiça junto com um corretor de imóveis para contestar o direito a pessoa ter um lote de 200 metros quadrados. O senador

0: palavra barão do agro, que nem o petista chama, proibindo as pessoas de ter dignidade e a moradia com 200 metros quadrados de um lote. Eu, bolsonarista, lutando pela dignidade da moradia, enquanto o esquerdista defendendo o interesse da construtora. Ou os papéis estão invertidos, ou os papéis estão invertidos, ou não se entendem o que é o meu dever como arquiteto.
1: Aqui não é questão de papel estar invertido, não é questão de defender o interesse das construtoras, mas é uma questão prática. A gente está até organizando, né? Já fizemos o convite para que o superintendente da Caixa Econômica Federal aqui em Mato Grosso possa nos ajudar a entender essa questão, mas é de ordem prática. A população tem um determinado faturamento mensal, tem uma determinada faixa de renda. De acordo com essa faixa de renda, ela consegue acessar o financiamento com uma parcela que cabe dentro do seu dia a dia. Se você aumenta o terreno, o custo dessa construção ou o custo dessa habitação, ele também aumenta. E também vai haver a necessidade de aumentar a parcela e a renda dessa população para que ela possa acessar esse financiamento que vai garantir a casa própria. Então, é nesse sentido que se fala que esse decreto colocado pelo prefeito Abílio Brunini pode inviabilizar as faixas 1 e 2 do Minha Casa Minha Vida, justamente para a faixa da população que mais carece de moradia. Então, a discussão ela se pauta nesse sentido, né? E quando ele diz, olha, recorreram à justiça, houve uma provocação do MDB ao Judiciário Mato-Grossense e foi dada uma decisão liminar por parte da desembargadora Clarice Claudino, suspendendo os efeitos do decreto, porque ela disse o seguinte, que esse tipo de modificação ele precisa ser feito através de legislação. Uma lei deve ser submetida à Câmara Municipal, a Câmara Municipal precisa avaliar essa situação, né, precisa passar pela votação do Parlamento para então ser aplicada na cidade. Já existe essa discussão dentro dessa pauta do plano diretor que está sendo construído aqui em Cuiabá, mas não pode haver um decreto que regulamente essa situação de acordo com o entendimento do judiciário. A decisão liminar ainda vai precisar passar pela avaliação do coletivo de desembargadores, né? Não foi o julgamento do mérito, foi da decisão liminar, e a gente aguarda para ver quais serão os próximos episódios no que diz respeito a esse decreto estipulando um tamanho mínimo de terrenos aqui em Cuiabá. E para encerrar o programa de hoje, a gente escolheu Foi um Rio que Passou em Minha Vida, de Paulinho Viola. Agradeço a você que ficou sintonizado comigo até esse momento aqui na 90.7. É sempre uma alegria poder contar com a sua audiência, né, com a sua participação. Amanhã a gente volta, 7 da manhã, esperando mais uma vez ter você sintonizado aqui na 90.7. Tenha uma excelente quarta-feira e aproveita, hoje é dia da alegria, faça aí um balanço pelo que você se alegra no dia a dia. Um beijo e até lá!

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0: Bom dia, Cuiabá. Bom dia, VG. Bom dia, Mato Grosso maravilhoso. Excelente manhã dessa quarta-feira, 8 de julho de 2026. Eu sou Mila Rizzi, chegando para ficar juntinho com você até as 2 da tarde. Temperatura 20 graus, umidade relativa do ar 82%. Coordenação é do Lennon Franz. A programação é do Beto Silva, direção geral Dorileu Leal. Que você tenha uma manhã simplesmente maravilhosa, curtindo o melhor do flashback aqui na Cultura FM. Já sabe, né? 24 horas levando o melhor do flashback nacional e internacional para você. Bora começar com uma música de 85 para você animar. A música se tornou um clássico absoluto das pistas de dança dos anos 80. Ao contrário do que muitos pensam, o nome Maria Madalena não foi escolhido por motivos religiosos ou conceituais. O compositor precisava de uma palavra com exatamente 7 sílabas para encaixar na métrica exata do refrão. I'll never be, eu nunca serei Maria Madalena.

0: 10h18, um bom dia pra você. Ahá, I Call Your Name, música de 1990, descobridor dos Sete Mares com Tim Maia. What's a Woman com Vaya com Jos. Quero aproveitar e mandar um bom dia e um feliz aniversário. Parabéns pra você, Andrei Campos, e também um abraço carinhoso pro Anthony Filho, que tá aí na sintonia curtindo a Cultura FM. Obrigada pela sintonia, beijo grande pra vocês, viu? A gente vai para aquele rápido intervalo e vem aí a informação pra você. Duas carretas batem e tombam no viaduto da BR-364 em Cuiabá.
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0: Duas carretas bateram e tombaram no viaduto localizado no Distrito Industrial na BR-364, na entrada do bairro Pascoal Ramos, em Cuiabá, na manhã de hoje. E segundo informações da Nova Rota do Oeste, a ocorrência ocorreu no quilômetro 401. As duas carretas seguiam no sentido norte quando houve uma colisão lateral. O impacto foi tão forte que os dois veículos tombaram e caíram do viaduto sobre a via marginal norte. Um deles transportava cimento e o outro era uma carreta caçamba. Com o impacto, um poste de energia foi derrubado e houve derramamento de óleo diesel na pista. Apesar da gravidade do acidente, as carretas não atingiram outros veículos nem pedestres que transitavam pela região. O motorista de uma das carretas recebeu atendimento no local. Já a esposa e a filha do condutor da carreta caçamba sofreram escoriações e foram socorridas, sendo encaminhadas para uma unidade hospitalar. E durante os procedimentos da ocorrência, a Polícia Rodoviária Federal submeteu o motorista da carreta caçamba ao teste do bafômetro, que apontou 1,052 miligramas de álcool por litro de ar expelido, índice muito acima do limite previsto na legislação. E diante do resultado, o condutor recebeu voz de prisão por embriaguez ao volante e foi encaminhado à delegacia da Polícia Civil para as providências cabíveis. E ele deve responder por crime de trânsito. Um vídeo que circula nas redes sociais mostra o momento em que um homem tira uma garrafa de pinga de dentro da carreta. Redação Thalita Rocha.
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0: I am Ervuluma, Chacacan pra você aqui nos 90.7 da sua Cultura FM. Antes, quem de nós dois? Ana Carolina e One of Us com Joan Osborne.
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0: 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E a hora certa na Cultura FM. 10h40.

0: 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Você ouviu aí Go West com Pet Shop Boys, Romance no Deserto, Fagner também, Like a Prayer, Madonna. A gente vai para um rápido intervalo, voltamos já já com muito mais para você. 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
2: Temperatura 22 graus, umidade relativa do ar 75%. Quarta-feira, 8 de julho de 2026. Eu sou Mila Rizzi, vou juntinho com você até as duas. Lembrando que daqui a pouquinho, a partir do meio-dia, tem os clássicos da cultura e eu já deixo o convite para a gente curtir essa programação juntos, uma programação maravilhosa, feita com todo carinho para esses ouvintes maravilhosos que a cultura tem. Bora para 1987, essa música maravilhosa, Strange Love, um dos maiores clássicos da banda britânica Depeche Mode, lançada em 87, do aclamado sexto álbum de estúdio do grupo, Music for the Masses. Amor estranho, estranhos altos e estranhos baixos. 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

0: 90.7, Shake Your Booty, Kiss and the Sunshine Band, I'm Too Sexy, música de 91 com Right Side Fred, Dias Vermelhos, 11 outros, Cultura FM 90.7. Emprega Inclusão oferece mais de 200 vagas para pessoas com deficiência em Cuiabá.
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0: A Prefeitura de Cuiabá inicia hoje uma programação voltada à geração de emprego, inclusão e aproximação entre trabalhadores e empresas. A agenda começa com o Emprega PCD, um mutirão que disponibilizará mais de 200 vagas de trabalho exclusivas para pessoas com deficiência. O feirão acontece nesta quarta-feira até às 16 horas no Centro Integrado de Atendimento ao Cidadão, SIAC, localizado na Praça Alen Castro. O evento ofertará vagas em setores como saúde, comércio, indústria, logística, alimentação e serviços, além de disponibilizar equipes para orientação profissional e elaboração de encaminhamentos. Quinta-feira, o SIAC recebe uma nova rodada de contratações e desta vez voltada ao público geral, das 8 às 16 horas. As empresas realizarão processos seletivos para preenchimento imediato de 62 vagas em diferentes funções. A programação será encerrada na sexta-feira, das 9 às 16 horas, com a Caravana do Trabalho, no CRAS CPA. A equipe prestará atendimento itinerante por meio da van da pasta, realizando captação de currículos, cadastro de trabalhadores no sistema de emprego, consultoria a microempreendedores e inscrições para cursos gratuitos de qualificação. Redação Thalita Rocha.
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0: 11h39, Cultura FM 90.7, Eros Ramazzotti, Tina Turner, Cosa della Vita, Truly Con, Lionel Richie, Soul of, Claudinho e Bochecha.
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0: 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E a hora certa na Cultura FM. 11h41.

0: Once, Ace of Base, Revanche, Lobão, Everybody Hurts com The Cars, Nova Manhã Indo Embora, volta amanhã a partir das 10 horas. Rapidíssimo intervalo, porque vem aí o programa mais gostoso do seu daio, Clássicos da Cultura.
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1: Meio-dia e um, excelente tarde dessa quarta-feira, 8 de julho de 2026. Eu sou Mila Rizzi, junto com você até as 12. Já viajar já é uma delícia, né? Em boa companhia, então, tudo fica melhor. Tá começando a partir de agora os clássicos da cultura, o programa mais gostoso do seu daio. Tá indo almoçar, bom almoço pra você, tá em casa, tá no trabalho, tá no trânsito. Pode ter certeza que você vai ter uma tarde linda demais, com muita música bonita. Temperatura 23 graus, umidade relativa do ar 71%, coordenação Leno Franz, a programação é do Beto Silva, direção geral Dorileu Leal. Vamos abrir os clássicos com Wish You Were Here, que é uma das canções mais famosas e emocionantes da história do rock, lançada pelo Pink Floyd em 75. Ela dá título ao nono álbum de estúdio da banda e se tornou um hino universal sobre ausência, isolamento e conexão humana. Diferente do que muitos pensam, não se trata apenas de uma música de amor ou sobre a distância física de alguém. A letra carrega duas camadas, profundas. Foi uma homenagem a Syd Barrett. A canção é um desabafo sobre a ausência mental e espiritual de Syd Barrett, o líder fundador do Pink Floyd. Ele sofreu um colapso mental agravado pelo uso de drogas e teve que deixar o grupo anos antes. Crítica à desconexão humana, escrita por Roger Waters e David Gilmour, a letra questiona a nossa incapacidade de permanecer presente na realidade. Ela fala sobre trocar os sentimentos reais por conforto fácil e ilusões. 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

0: Christopher Cross, Never Be the Same, e Holanda com a Simone e Nikita, Elton John. E agora, vamos falar de futebol? Claro que vamos!
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0: As quartas de final da Copa do Mundo de 2026 foram definidas ontem, após os dois últimos confrontos das oitavas de final. A Argentina garantiu a classificação ao vencer o Egito por 3-2 de virada, hein? Que garra tem essa seleção maravilhosa, eles sabem muito bem o peso de vestir essa camisa, viu? Parabéns aí, Argentina. Enquanto a Suíça eliminou a Colômbia por 4-3 nos pênaltis. No duelo seguinte, fechando os 8 classificados para a próxima fase do Mundial. Agora, a disputa pelo título tem 4 confrontos distribuídos entre quinta e sábado. Os vencedores avançam às semifinais da competição. Primeiro duelo vai ser entre França e Marrocos, quinta-feira às 16 horas, horário de Mato Grosso. Sexta-feira será a vez da Espanha enfrentar a Bélgica às 15 horas. Sábado acontecem os dois últimos confrontos. Às 17, a Noruega encara a Inglaterra e às 21, a Argentina e Suíça vão em busca da última vaga entre os 4 melhores da Copa. Redação Thalita Rocha, e você já arrisca quem vai vencer?
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1: Meio-dia e 25, excelente tarde para você dessa quarta-feira maravilhosa. Você está ouvindo os clássicos da cultura, o programa mais gostoso do seu dia. Bora abrir essa sequência com Don't Let Me Down, que é uma balada carregada de sensibilidade lançada pela banda de rock britânica The Hollies em 74. A faixa faz parte do álbum homônimo Hollies, um trabalho histórico que marcou o aguardado retorno do vocalista principal Alan Clark do grupo. A canção é um retrato íntimo sobre a vulnerabilidade masculina e a dependência emocional. Ele começa descrevendo a noite caindo e a expectativa ansiosa pela chegada da mulher amada. Nighttime has fallen, she becoming handsome, deixando as portas abertas para recebê-la. O refrão expressa o medo profundo de sofrer uma desilusão amorosa. Ele admite abertamente que a sua estabilidade emocional depende dela e implora: só há uma coisa na minha mente, não me decepcione, não me deixe na mão. Meus sentimentos estão no chão. There's only one thing on my mind. Don't let me down. Feelings are near the ground. Eita, nada de medo, porque eu não vou te abandonar. Olha, Alan, assim não dá, viu? Canta, porque essa música é uma viagem gostosa demais. Acho que eu vou aproveitar e vou tomar um café em Chapada, viu?

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You Weren't in Love with Me, 1981, Mick Fleetwood. Garoto de Aluguel com Zé Ramalho e também Remember I Love You com Dean Diamond. A gente vai para um rapidíssimo intervalo, voltando.

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15 para 1, uma excelente tarde para você. Já de volta com os clássicos, vamos abrir essa sequência com And The Beat Goes On, que é o maior clássico do grupo americano de R&B funk The Whispers, lançado em 79. A música se tornou um dos maiores hinos das pistas de dança da era pós-disco e do início do electro-funk. Resiliência, otimismo e continuidade. Se você conhece o ritmo marcante do baixo dessa música, mas não lembra do The Whispers, é porque ela ganhou uma sobrevida gigantesca em 1998, porque o ator e rapper Will Smith usou a base exata de And The Beat Goes On como sampler principal do seu mega hit global Miami. A vida continua. O refrão And The Beat Goes On e o ritmo continua, funciona como uma metáfora para a própria vida. Não importa o que aconteça, os altos e baixos, o tempo não para e nós devemos continuar nos movendo. A letra convida você a deixar as preocupações de lado, focar na música e encontrar na dança uma forma de cura e libertação emocional. É, pois é, e a batida continua, And The Beat Goes On.

clássicos da cultura, Peter Frampton, I'm New, Saúde, Rita Lee e Dream On, com Nazareth. A gente vai para um rápido intervalo e a gente volta já.

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3: Umas 6, ótima tarde pra você. Quarta-feira, 8 de julho de 2026, temperatura 24 graus. Bora abrir a segunda hora dos clássicos com Broken Wings, que é o maior sucesso da banda de rock norte-americana Mr. Mister, lançado em 1985 como o primeiro single do álbum Welcome to the Real World. A música se tornou um hino mundial e alcançou o primeiro lugar da Billboard Hot 100 e marcou época com a sua atmosfera misteriosa e linha de baixo marcante. A canção utiliza a metáfora das asas quebradas para falar sobre superação, reconstrução emocional e cura dentro de um relacionamento que passou por crises. Ele reconhece que ambos estão machucados pelas marcas do passado, mas faz um apelo para não desistirem. O refrão pede para deixar as dores para trás e buscar a liberdade emocional perdida. Take these broken wings and learn to fly again. Acreditando que o amor verdadeiro pode ser redescoberto. O título e a temática foram inspirados diretamente no livro As Asas Partidas, de 1912, escrito pelo famoso poeta e filósofo libanês Khalil Gibran.

1h19, linda juventude, 14 Busy Love of My Life com Queen. Receita libera consulta, lote especial de cashback do Imposto de Renda nesta quarta.

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1: A Receita Federal abre hoje a consulta ao primeiro lote especial de restituição automática do Imposto de Renda da Pessoa Física, modalidade chamada pelo órgão de cashback. O pagamento será realizado em 15 de julho, diretamente na conta vinculada à chave Pix do tipo CPF do contribuinte. O lote contempla pessoas não obrigadas a apresentar a declaração do Imposto de Renda de 2025 e, por isso, não enviaram o documento. Ainda assim, tiveram o imposto retido na fonte ao longo de 2024 e passaram a ter direito à restituição. Para identificar esses casos, a Receita utiliza informações disponíveis em suas bases de dados para gerar automaticamente uma declaração simplificada, sem necessidade de pedido prévio pelo contribuinte. Além de não estar obrigada a declarar o Imposto de Renda de 2025, a pessoa precisa ter mantido o CPF em situação regular e possuir uma chave Pix vinculada ao CPF até o fim de junho deste ano. A consulta poderá ser feita no portal da Receita Federal por meio da página Consulta Cashback, criada para o serviço de restituição automática, ou pelo aplicativo oficial da Receita. A Receita destaca que esse pagamento não faz parte do calendário regular de restituições do Imposto de Renda de 2026. O lote especial foi criado exclusivamente para contribuintes que não entregaram a declaração por não serem obrigados. Redação, Thalita Rocha.
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1:23. Uma excelente tarde para você. Another Day in Paradise é o maior sucesso solo de Phil Collins, lançado em 89, que se tornou um fenômeno global ao abordar a indiferença social diante do sem-teto. A música ironiza a falta de empatia ao descrever a vida segura como um paraíso. E as doações da canção, por os lucros, né, foram para a caridade. Another Day in Paradise tem uma marca histórica impressionante na Billboard Hot 100. Ela foi a última música número 1 da década de 80 e a primeira número 1 da década de 90. Para você curtir agora nas ondas da melhor de Cuiabá, Cultura FM 90.7, a sua melhor companhia.

Rosana nos clássicos, O Amor e o Poder, música de 87, e o Arso vem com a Carly Simon. A gente vai para um rápido intervalo, voltamos já já, não sai daí não, hein?

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1: 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E a hora certa na Cultura FM. 1h39.

maiores clássicos românticos da história do pop rock, lançado pela banda feminina americana The Bangles em janeiro de 89. A música faz parte do terceiro álbum de estúdio do grupo, intitulado Everything. A música se tornou um fenômeno global, alcançando o primeiro lugar das paradas de sucesso de 9 países, incluindo os Estados Unidos, Reino Unido e Austrália. Feito histórico na Billboard, quando a canção atingiu o primeiro lugar, em 1º de abril de 1989, o Bangles se tornaram apenas o terceiro grupo inteiramente feminino da história a emplacar múltiplos números 1 na parada norte-americana. A letra descreve a sensação avassaladora de se apaixonar profundamente e questionar se a outra pessoa sente a mesma intensidade. Do you feel my heart beating? Do you understand? O conceito da chama eterna serve como metáfora para um amor que nunca vai se apagar, trazendo paz e afastamento à solidão do passado. Uma das vocalistas é Susan Hoffs, guitarrista.

Inesquecível. Os clássicos indo embora. Volta amanhã a partir do meio-dia. Já já Carlos Matos está chegando para te fazer companhia. Eu volto amanhã a partir das 10 da manhã, se Deus quiser. Beijo super carinhoso para você. Obrigada pela companhia e pela sintonia. Que delícia estar aqui todas as manhãs e parte da tarde juntinho com você, levando o melhor do flashback nacional e internacional. Cultura FM, a sua melhor companhia e com certeza é a melhor de Cuiabá. Vou deixar minha última de hoje, que vai com aquele carinho todo especial para você que está aí do outro lado. A música é de 1993. The Cranberries, Linger. 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Fica com Deus.

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Pela Rise, eu, Carlos Matos, estou chegando com a graça e a paz de Deus. Feliz da vida sempre, como sempre. Olá, minha querida Cuiabá, cidade verde, linda e abençoada por Deus. Região metropolitana, Várzea Grande, terra de Rondon, abençoada por Deus. Tudo de bom, obrigado pelo carinho. Um abraço a todas as cidades que circundam a nossa capital e que nos chegam aí, chega ao nosso sinal com muito carinho. Obrigado pela companhia. Vamos juntos. A partir de agora tem Tarde e Companhia. Com a graça e a paz de Deus. Assim, desse jeitinho. Feliz da vida, sempre como sempre. Olá, Jorge Pereira. Bora, tarde. Bora. Boa tarde, TMJ. Tamo junto. Valeu demais. Obrigado pelo carinho também. Ó, 659-9987-2339. Você participa aqui com Carlos, dedica aí a sua tarde para alguém, peça o teu flashback também, enfim, Tarde e Companhia, tá? É uma troca, Tarde e Companhia. Vamos passar a tarde com a companhia um do outro aqui, com a melhor programação flashback do rádio. A direção geral é do Dorileu Leal, a artística é do Lenal Francis. A programação tem a assinatura do Beto Silva, que nos leva ao ano de 1985 para começar o nosso Tarde e Companhia. Bora juntos então! culturafmcuiabá.com.br é o nosso site. 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E a gente começa assim, ó. 85! Ahá!

0: esse encontro é maravilhoso, né? Ebony and Ivory, de 1982. Noventa ponto sete. Sim, Paul McCartney e Stevie Wonder, 1982, com Foo Fighting, Carl Douglas, lá de 74, Léo Jaime e Kid Abelha, também maravilhosa, né? Esse encontro aqui com Léo Jaime e Kid Abelha, gente, o que, que é isso? A Fórmula do Amor, de 85, Don't Look Back in Anger, com Oasis, e abrimos com Aha, Take On Me, de 1985. Deixa eu agradecer o carinho da companhia, da audiência, carona nessa hora aqui, não dispenso de jeito nenhum, é o Cleidson, grande Cleidson, excelente tarde pra ti, obrigado pela companhia. Que é isso, que clássico maravilhoso, nesse momento aqui sendo a Miriam Valéria, vou incluir aqui na nossa programação, menina. Fique certa disso, tá? Maravilhosa essa aqui, né? Por quem, pra quem toca os singles. Já, já, você fica ligado aí. Nota 10. Só flashback. Aê! Oi, Miriam. Excelente tarde pra você. Obrigado pela companhia. Tem informação pra dar? Tem, né? Então, bora lá, vai.
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0: O prefeito de Cuiabá, Abílio Brunini, confirmou que a Junta Administrativa de Recursos e Infrações, JARI, responsável por analisar recursos de multas de trânsito, passou aí a utilizar inteligência artificial para dar mais celeridade aí aos processos. Segundo Abílio, a medida é necessária porque a JARI precisa ampliar a capacidade de atendimento. Atualmente, o órgão conta com 3 câmaras de análise e deve criar aí uma quarta para atender aí a demanda. O prefeito explicou ainda que a junta tem prazo para julgar aí os recursos apresentados pela população. Caso esse prazo seja perdido, a infração aplicada também perde a validade. Afirmou também que a falta de celeridade para gerar aí prejuízo ao município e também dificultar a vida de quem deseja buscar a justiça após a análise administrativa. O gestor defendeu o uso da inteligência artificial em processos repetitivos e citou aí outros órgãos do judiciário que já utilizam esse tipo de tecnologia, como o Tribunal de Justiça e o Conselho Nacional de Justiça, e que a demanda por eficiência é crescente. A redação é da Thalita Rocha.
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0: Qual não, Blanz? What's up? De 1992. Exatamente. For não, Blanz. Eu vou pro intervalo e volto já já.
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10: Adelmo Alves, ele é o cara do gol.
0: 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Muito bem, a equipe de ouro aí. Ó, que é isso, hein? Toda a equipe aí. Fala sério. Bora, gente! 13

0: Rod Stewart e Yemi Bell. Ai, ai, ai. Yemi Bell. I don't want to talk about it. Rod Stewart, maravilhosa Yemi Bell. Quem curtiu disse que linda, linda. Ela, a Miriam, tá com a gente. Obrigado pelo carinho, pela companhia aqui no nosso Tarde e Companhia. Tudo de bom a você que está no trânsito, na capital, na região metropolitana, amigos de perto, de longe, através da internet. Fique à vontade, tá? Para participar aqui com Carlos Matos no Tarde e Companhia. Conta aí onde é que você está, pede o teu flashback, manda abraços para quem você quiser. Daqui a pouquinho, a partir das 5 da tarde, tem o Cultura Flashback, né? Aquele fim de tarde que você sabe, já sabe, é você quem faz a programação. Tem presentes para você, tem par de convites para curtir aí a 58ª Expo Agro. Daqui a pouquinho, a partir das 5 da tarde, tá? Então, já pensa no teu flashback aí. Quem chega primeiro, bebe água limpa, já manda. Já deixa aqui para ser uma das primeiras a serem tocadas a partir das 5 da tarde aqui no Cultura Flashback. Combinado, gente? Então tá. É rapidinho o intervalo. Sai daí não.
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0: Freedom 1990 com George Michael. Bom, também passou por aqui Cera com Legião Urbana, The Corgis, Don't Look Back, e também OMD, lá do ano de 1980. Para você que está aqui junto com a gente, muito obrigado pelo carinho da sua audiência, da tua companhia. A Viviane chegou e saiu, tá ligada com a gente. Obrigado aí, seja muito bem-vinda. Agradecido por demais também o carinho da Rúbia. Valeu, Rubinha. Tamo junto, tá, Rubi? Valeu demais pelo carinho aqui também das palavras. Agora tem a informação, bora!
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0: O Sesc MT irá realizar atendimentos gratuitos de saúde em Várzea Grande entre os dias 13 de julho e 10 de agosto. Durante esse período, as unidades móveis do Sesc Saúde Mulher, Visão e Odonto Sesc estarão estacionadas no Centro Universitário de Várzea Grande, no Bloco D. Os atendimentos serão realizados por ordem de chegada. Ao todo, serão distribuídas diariamente 32 senhas para tratamento odontológico, 40 senhas para mamografia, 40 senhas para o exame preventivo Papa Nicolau e 32 senhas para os exames de vista. Os atendimentos serão realizados de segunda a sexta-feira, das 7h30 da manhã às 11h30 e das 13h30 às 17h30, e serão abertas aí para toda a população, tá bom? Os interessados, as interessadas, devem aí comparecer à unidade móvel levando cópia do RG, CPF, comprovante de endereço e cartão do SUS. A redação é da Thalita Rocha.
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0: Essa é a Cultura FM, Sarah Brightman, Dust in the Wind, de 1998. Janaína, Biquíni Cavadão, Every Time You Go Away, Paul Young, de 1985. E abrimos com Brian Ice, Talking to the Night, de 1985 também. Uma tarde linda e abençoada aí a Sayane Zarista, tá ligada com a gente. Obrigado pelo carinho da carona, nos levando pra lá e pra cá, pra cima e pra baixo. Tudo de bom, tá? Seja sempre muito bem-vinda. Rapidinho o intervalo e eu volto já já.
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0: Muito bem, 13 minutos faltando para as 4. 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
0: Que destrava sua memória afetiva o tempo todo. O projeto Baltimora chega do ano de 1985. Tarzan Boy.

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0: Essa é a Cultura FM 90.7, Gloria Gaynor, I Will Survive, de 1978. Vou pro intervalo e volto já já. Agora tem a informação chegando.
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0: O Senado Federal aprovou ontem um projeto que cria um sistema de transferência automática da pensão alimentícia, batizado de PIX Pensão. Com a aprovação, o texto segue para a sanção presidencial. A proposta de autoria aí do deputada federal Tabata Amaral, de São Paulo, altera a legislação para permitir que quem recebe pensão alimentícia peça ao juiz a transferência automática, mês a mês, do valor aí devido diretamente para a sua conta bancária ou a de um representante legal. A avaliação no parecer é que a proposta oferece uma solução simples, objetiva e compatível com a natureza urgente da obrigação alimentar. A redação é da Thalita Rocha.
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com a sua memória afetiva o tempo todo. 4 horas e 26 minutos. Deixa eu agradecer aqui o carinho da companhia. Tivemos visitas e estou tendo uma outra agora aqui. Deixa eu agradecer as meninas que estiveram aqui lá do Sebrae fazendo uma visita pra gente. A

memória afetiva o tempo todo. 4 horas e 26 minutos. Deixa eu agradecer aqui o carinho da companhia. Tivemos visitas e estou tendo uma outra agora aqui. Deixa eu agradecer as meninas que estiveram aqui lá do Sebrae fazendo uma visita pra gente. A

carinho, da companhia. Tivemos visitas e estou tendo uma outra agora aqui. Deixa eu agradecer as meninas que estiveram aqui lá do Sebrae fazendo uma visita pra gente, as pessoas que nos ouvem, né? É muito legal quando você vem nos visitar. Eu agradeço demais pelo carinho, pela visita aqui nessa tarde com a gente. Tá sempre ligado com a gente, não desliga o tempo todo. Se pedirem pra tirar lá da Cultura FM, leva tapa na mão. Sim, não mexe no rádio. Obrigado pelo carinho, tá? Bom, vou seguir aqui com muito mais músicas, mais emoções no nosso Tarde e Companhia. Lembro que daqui a pouco tem um Cultura Flashback. Você faz a programação aqui junto com a gente. Tem Obladi, Oblada, Inner Cyclone.

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4: Boa tarde, 4h43.

0: 1.7, Patrick Chauvet, Lady Night, de 1979, sobre o tempo, nenhum de nós, nem eu, nem o Suemar de Jesus Brito, nem a Graziella Latorraca, nem ninguém, nenhum de nós, sobre o tempo, Situation Yazoo, lá do ano de 1982. Eu vou pro intervalo, hein? Volto já aqui com o nosso fim de tarde mais incrível do planeta. Muito bem. Opa, quem é que disse opa? É o nosso comandante. Sim, é o Dr. Lawyer André Jacobi. Excelente tarde para você, fim de tarde. Obrigado pelo carinho da companhia. Como eu estava dizendo, né? Vou pro intervalo rapidinho e volto, trazendo esse fim de tarde que é incrível com você fazendo a programação com a gente. Agradeço demais da conta, tá? Tamo junto, mãos dadas, tamo de um lado, junto do outro. Obrigado aí pelo carinho, tá, meu brother, lawyer, gente boníssima. Marcelo Ferraz, que é isso, cara? Como é que é o nome desse personagem aqui? Esqueci agora, gente, tô olhando pra ele e tô lembrando o nome, mas tô esquecendo. Ah, é aquele um que usa terno, quase não fala nada, aliás, não fala nada, só a expressão dele mesmo nos filmes, mas... Ah, gente, esqueci, depois eu lembro. Muito bem, vamos pro intervalo, vai, é rapidinho, e eu volto com o fim de tarde aqui com o Cultura Flashback. Acho que é o Mr. Bean, se não tô enganado. Mr. Bean, muito bem, obrigado. Quem é que me ajudou aqui? A Jéssica. Oi, Jéssica Maria. Obrigado pelo carinho. Tá vendo? Eu fico feliz demais, né? Mr. Bean. Jéssica, lindona, obrigado. O Jacob disse isso mesmo.
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E agora, aberto aqui para você participar comigo, são 2 horas de programa, onde você faz essa programação ficar cada vez mais incrível, mandando o teu flashback por áudio, por texto, e também pode fazer aí um print da tua banda, do teu cantor com a música. Se eu tiver aqui, eu aperto o play e ela vai tocar, tá bom? Então, portanto, fique à vontade para você participar com a gente no 659-9987-2339. Para interagir aqui com o Carlos Matos. E ainda, pode vir a se dar muito bem. Tem par de convites para você curtir a 58ª Expo Agro. 58ª Expo Agro, chegando de 10 a 19 de julho. Vai ser muito legal essa Expo Agro, que você não pode perder de jeito nenhum. A gente vai levar você para curtir com mais alguém o teu flashback. Aliás, você pode curtir o teu flashback e ainda levar par de convites para curtir aí a 58ª Expo Agro. Miriam Valéria, bora começar com a música que a Miriam Valéria me pediu aqui? Então bora lá. Ó que clássico maravilhoso para abrir aqui o nosso fim de tarde, ó. For Hood Beltos. Bee Gees.

Essa é a Cultura FM 90.7. Graziella curtiu demais da conta. Obrigado pelo carinho, prazer da companhia. Boa tarde, Loquito por cá. Manda aí um abraço pra nós, tá? Estamos puxando fila aqui. Eu e meu parceiro Aécio, né? Estão ligados aqui na Cultura FM, estão ligados lá, curtindo a gente. Agradecido por demais. Estão na Imigrantes, né? Um abraço a todos aí. Estão puxando uma fila aí, mano. Que é isso? Com calma, paciência, tranquilidade. Há de chegar aí ao seu destino com certeza, tá bom? Beleza? E quem é que tá aqui com o Carlos participando no 659-9987-2339 é o Rodrigo.

fim de tarde é desse jeitinho, ó. É você quem manda aqui na programação até as 7 da noite. The Blank, Mon Amour. Também tivemos Amanda com Boston, de 1986, Rodrigo pediu. A Grazi curtiu Dead or Alive. Também tivemos ela, a Miriam Valéria, abrindo aqui o nosso programa com a música do Bee Gees,

0: com a gente, ou para quem os sinos tocam, né? No 659-9987-2339, você manda aí o teu flashback. Pode também colocar aqui: Carlos, eu quero é o ingresso. Não tem problema. O importante é que você participe aqui com o Carlos, tá? Ah, não rolou aí o flashback hoje? Não tem problema. Manda: Carlos, eu quero entrar na fila aí do ingresso para a 58ª Expo Agro. Tá valendo também do mesmo jeito, tá? Vai se vir com o flashback, vai ser melhor ainda. Beleza? 659-9987-2339. 58ª Expo Agro acontece de 10, mais conhecido como depois de amanhã, até o dia 19. Aqui no espaço Senador Jonas Pinheiro, né? Então, meu amigo, minha amiga, você vai curtir de pertinho os shows, tá? Manda aí, quem sabe você garante aí esse par de convites para curtir de montão. Vamos à informação, bora lá!
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0: Bom, temos uma temperatura de momento na capital de todos nós, mato-grossenses, de 26 graus. Umidade relativa do ar está em torno de 64%. Tem uma probabilidade de chover de 10%, é o que me mostra aqui. Ventos moderados a 3 km horário. E para amanhã, sexta-feira, Carlos, mínima de 19 e máxima de 33 graus. Mas isso para amanhã. De momento, temos 26 graus na capital de Cuiabá, na nossa capital.
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0: É capital de Mato Grosso, não de Cuiabá, tá bom? Vamos lá.
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tempo todo, disseram aqui pra mim. Carlos, então quer dizer que eu posso participar sem pedir música? Claro que pode. Fique à vontade, entra aqui na lista. Manda aí, já coloca aqui direto o teu nome. Eu quero um ingresso para curtir a 58ª Expo Agro. Se vir com a música, vai ser muito legal também. Tá bom? Se você quiser fazer a programação com Carlos aqui até às 7 da noite, mandando o teu flashback, tá aberto. É todo seu. Combinado? Muito bem. O que a gente tem aqui? O que a gente tem aqui para abrir esse bloco? Bora lá, senhoras e senhores. Vamos a 1994, década de 90. Ou nada mais, nada menos do que John Bon Jovi.

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1: Clima maravilhoso hoje aí, que bom, meu. Bem fresquinho, né? Bem legal mesmo aí, né? E pra ajudar a melhorar a nossa tarde aí, gostaria de ouvir um aí do Elton John, Little Genie. Muito boa, muito bonita essa música, viu, cara? Muito inspiradora, viu? É, gostaria de oferecer a todos os ouvintes da rádio, viu? É o Gelson Batista aqui, Duque de Caxias, Cuiabá. Rádio Cultura FM de Cuiabá, a rádio oficial do Flashback.

0: Essa é a rádio que destrava sua memória afetiva o tempo todo. 1980, Little Genie com Elton John. Gelson curtiu de montão. E a sua? Onde é que tá? Manda aqui, galera. Bora matar saudade, esse espaço é todo seu, tá bom? 659-9987-2339. E ainda tem par de convites para a 58ª Expo Agro. Apresentão aqui do fim de tarde para você que tá ligado na Cultura FM, beleza? É rapidinho, volto já já.
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0: feedback aí também no 659-9987-2339. Pode mandar por áudio, por texto, por print, que curtiu os shows num momento maravilhoso, mais próximo, certo? Vamos colocar você mais próximo ali para curtir esses shows que estão acontecendo na 58ª Expo Agro, que está assim, ó, da pontinha da orelha, tá? Começa agora do dia 10 ao dia 19 de julho. Uma programação muito, mas muito bacana, e a gente quer levar você mais acompanhante. Então manda aí no 659-9987-2339, e você pode vir aí a se dar muito bem. Muito bem, desfrutando muito, até fazendo passitos. Mentalmente, legal. Um saludo. Obrigado, Jovanca. Tudo de bom a você. Jovanca Rodrigues, ela é de La Paz, na Bolívia. Obrigado pela companhia aqui. Hello. Olá, né? Um abraço pra você. Obrigado pela companhia. Ah, quem mais aqui? Não, vamos pro intervalo. Volto já já com mais músicas e com você participando aqui comigo, tá? Sai daí não.
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Doutor FM, agradecido demais pelo teu carinho, pela tua companhia nessa volta para casa. Você que tá aí em casa, no trabalho ainda, agradecido por demais, curtindo aqui a gente, os 90.7. Muito bem, vou trazer um clássico aqui que foi lançado em 1973, no primeiro álbum da dupla, né? Dessa dupla que eu vou trazer já. E também saiu aí em compacto simples naquele mesmo ano, né? Nós dois para sempre, ajudou a consolidar aí o enorme sucesso de Wes e Dori Ghezzi na Itália. Então, portanto, trazer essa aqui que é italiana, essa música aqui, mas tem a dedicatória, tem quem pediu. Então vamos a quem pediu. Muito bem. Boa noite, Carlos Matos. Boa noite. Aqui é o Marcos Taxista. Se der, toca essa aí, pra gente matar saudades, recordar e dedicar aí a esposa dele, tá bom? É a Fátima Solange, tá lá no Tancredo Neves, tá curtindo e tá lá com muito amor pra curtir essa canção maravilhosa. Então tá, aumenta aí o volume. Ó que clássico maravilhoso e que canção gostosa de curtir nessa hora, vambora.

0: Bill Medley, You've Lost That Love Feeling, de 1971. Muito bem, a Silvia tá ligada com a gente, matou saudades, recordou aí bons momentos com Bill Medley. Retratos e canções, Sandra de Sá, de 86. Mary Had a Little Boy, o Snap. Muito bem, e também tivemos essa dupla maravilhosa francesa, incrível. Tenho aqui a colaboração aqui, quem pediu foi o nosso querido, né? Ele é taxista lá no Shopping 3 Américas, é o Marcos, que dedicou aí com todo amor e carinho para sua esposa Fátima. Tá ligado com a gente, curtindo lá no Tancredo Neves. Obrigado pelo carinho. E aí a Miriam me trouxe aqui o seguinte: Noi Due Per Sempre é uma famosa canção romântica italiana, lançada em 1973 pela dupla Wes e Dori Ghezzi. A música é um diálogo íntimo sobre a entrega e a eternidade aí do amor, né? Marcada pela harmonia marcante das vozes incríveis dos dois. Maravilhosa essa canção, é daquelas assim de chegar junto mesmo. Coisa boa. Obrigado pelo carinho aí da companhia, tá? Se eu tenho, tenho. Se eu tenho, aperto play, ela vai tocar. Se não, se eu não tiver, eu vou dar um jeito de providenciar. Então manda aí. Tem uma carona agora aqui com a Márcia Almeida, né, Márcia? Obrigado pelo carinho, ela mandou. Boa noite. Na sintonia. Dois toques aqui, né? De notas musicais. Um carrinho no meio e o nome dela. Muito bem. Tá na sintonia, tá ligada aqui com o Carlos, agradeço por demais, seja muito bem-vinda. E eu vou pro intervalo que é bem rápido, volto já com muito mais músicas, com muito mais emoções, para você que tá aqui junto com a gente e quer trazer o teu flashback. Esse espaço é seu, meu amigo, é seu, minha amiga, até às 7 da noite, é você quem faz essa programação aqui, no 659-9987-2339. Você manda o teu flashback, dedica para quem você quiser, ou simplesmente matar saudades, recordar, trazer à mente momentos maravilhosos vividos através de uma canção. Então manda aí, por áudio, por texto e também por print. Faz um print aí da tua banda, do teu cantor com a música. Eu vou entendendo aqui e vou tentando encaixar para você curtir aqui comigo, tá bom? Então tá, dito isso, tem par de ingressos também para você curtir a 58ª Expo Agro, que começa de 10 a 19 de julho. Começa agora no dia 10. E a gente vai colocar você mais pertinho para curtir, de boinha, os shows lá, tá? Então manda aí, acredita que você pode vir a se dar bem também.
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cara quer virar cantor agora. O cara deixa o microfone aberto e sai cantando. Fábio Júnior, Alma Gêmea, de 1994, aqui nos 90.7 da Cultura FM. Bom, é o seguinte, família Barcelos, junto comigo nessa hora, né? A Lorena, o Carlos e a Rosineia Barcelos. Obrigado pelo carinho da companhia e da carona nessa hora junto com a gente. Que coisa boa. Ó, o Pereira, bora curtir essa então, vai, ó. Vocês estão românticos demais hoje. Vamos lá, John Denver, de 71.

0: John Denver, Sunshine on My Shoulder, 1971. Que é isso? É um clássico maravilhoso. Obrigado pelo carinho e das palavras aqui também, viu, Rosineia Barcelos? Agradecido em Deus por cada palavra que você disse no áudio. Agradecido mesmo, tá? Bom, vamos lá. São 6:43. Aí você... aí você mexe com as estruturas do comunicador aqui, ó. Agradecido por demais. Eu vou pro intervalo. Pô, tem que entregar ainda aqui o presente. Vamos lá, vai. Ah, quem é que leva? Um par de convites para a 58ª Expo Agro. Antônia Amorinha. Antônia Amorim, esse par de convites para você curtir aí a 58ª Expo Agro é todo seu. E daqui a pouco a produção vai entrar em contato com você, vai te explicar direitinho para você vir retirar o teu presente. Tá, final do telefone 0135, Antônia de Amorim, passando por aqui para retirar.
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4: Muito bem, agora 6h46.

Tenho o prazer da companhia e da audiência. O Márcio e a Beth estão ligados comigo lá no, na Vila Arthur, em Várzea Grande. Agradecido demais pelo carinho. Amanhã tem mais, tá? 5 da tarde. É você quem faz a programação aqui no fim de tarde, no Cultura Flashback. Eu, Carlos Matos, estou indo nessa. Com a graça e a paz de Deus, feliz da vida, sempre, como sempre. Depois da Voz do Brasil, tem o Beto Silva, né? Já sabe, né? Aqui no Dial. A partir de agora, tem uma hora de música sem intervalos para você curtir em nossas plataformas. CulturaFMCuiabá.com.br e também no aplicativo Rádios Rede Gazeta. Essa é pancada, né, Júnior Mesquita? Pode aumentar, o Buri Nelson vai curtir demais também, vai! New Order! Ótima noite para todo mundo! Valeu! Inter! Tchau!

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